0: João 14, 7 a 14, os versículos. Naquele tempo disse Jesus a seus discípulos: se vós me conhecesseis, conheceríeis também meu Pai. E desde agora o conheceis e ouvistes. Disse Felipe: Senhor, mostra-nos o Pai, e isto nos basta. Jesus respondeu: há tanto tempo que estou convosco e não me conheces, Felipe. Quem me viu, viu o Pai. Como é que tu dizes: mostra-nos o Pai? Não acreditas que eu estou no Pai e que o Pai está em mim? As palavras que eu vos digo, não as digo por mim mesmo, mas é o Pai que, permanecendo em mim, realiza as suas obras. Acreditai-me, eu estou no Pai e o Pai está em mim. Acreditai ao menos por causa destas mesmas obras. Em verdade vos digo, quem acredita em mim fará as obras que eu faço e fará ainda maiores do que estas. Pois eu vou para o Pai, e o que pedirdes em meu nome, eu o realizarei, a fim de que o Pai seja glorificado no Filho. Se pedirdes algo em meu nome, eu o realizarei. Palavra da salvação. Glória a vós, Senhor.
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0: Muitas pessoas estão buscando algum sinal ou alguma prova da existência de Deus, ou então eles querem se encontrar com Deus, buscam algo que possa ver ou tocar para acreditar. Jesus responde que quem o viu, viu também o Pai. Isso nos mostra que Deus não é uma ideia distante, mas alguém muito próximo de nós, presente no nosso dia a dia e em nossas vidas. Para quem busca a certeza neste mundo confuso, as palavras de Jesus são uma grande esperança. Jesus nos convida a encontrar Deus em nossas experiências diárias, nos relacionamentos autênticos, nos momentos de luta e de alegria. E quando acolhemos a palavra, encontramos não apenas respostas, mas também uma missão, que é viver de modo que as outras pessoas possam ver Deus através da nossa vida e das nossas ações. Essa esperança não é abstrata, não é ilusória, mas um convite a ser presença de Deus de forma concreta. Como fazer que essa esperança transforme nossas ações diárias? Como transformar nossas vidas em uma fé ativa e que inspire os outros? Com certeza, uma boa dose de fé e um estudo diário ou semanal da Palavra de Deus podem nos ajudar muito. Que o Senhor te abençoe, te proteja, te ilumine e te guarde. Em nome do Pai, do Filho e do Espírito Santo. Amém.
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Uma grande realização parece necessariamente insuficiente, mas seu efeito será infinito. Uma grande retidão deve parecer tortuosa. Um grande talento deve parecer uma tolice. A grande eloquência parece muda. O movimento elimina o frio. A quietude supera o calor. Pureza e quietude são o padrão.

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3: Uma excelente madrugada, você que sintoniza a Rede Aparecida de Rádio. Tá no ar com a Mãe Aparecida. Para todo o Brasil, para você que nos acompanha através do nosso aplicativo Aparecida e a você que nos acompanha através das rádios parceiras, rádios que integram a Rede Aparecida de Rádio. Rádio Manhuaçu FM na cidade de Manhuaçu, Minas Gerais. Rádio Rural em Tefé, no Amazonas. Rádio Centro Minas FM na cidade de Curvelo, Minas Gerais. Entre outras, muitas e muitas outras rádios que integram a Rede Aparecida de Rádio e faz com que a gente chegue até você. Muito obrigado pelo seu carinho, pela sua companhia. Seja muito bem-vindo, muito bem-vinda a este nosso encontro de fé, de luz e de esperança. Estamos começando mais um Com a Mãe Aparecida, um programa feito com muito carinho para acompanhar você nesta madrugada abençoada. Que Maria esteja presente em sua casa, no seu coração e em tudo aquilo que você vai realizar no dia de hoje. Fique conosco, às 4 horas da manhã, o Santo Terço, e você é sempre o nosso convidado especial para passarmos juntos esta madrugada de domingo, 3 de maio de 2026. É o quinto domingo da Páscoa. Com a Mãe Aparecida, programa de edição número 8.141. Muito prazer, eu sou o Zé Antônio, trabalho com a produção de Marcos Thiago, a coordenação de Paula Castro e a direção do Padre Vanderlei Souza, missionário redentorista. Neste momento, convido você que está em casa a juntos acompanharmos Os Ponteiros Apontam para o Infinito, com o Padre William Betônio, missionário redentorista.
5: Rainha dos céus, alegrai-vos, aleluia, porque aquele a quem merecestes trazer em vosso puríssimo seio, aleluia, ressuscitou como disse, aleluia. Rogai por nós a Deus, aleluia. Exultai e alegrai-vos, ó Virgem Maria, aleluia, porque o Senhor ressuscitou verdadeiramente, aleluia. Oremos, ó Deus, que vos dignastes de alegrar o mundo pela ressurreição de Jesus Cristo, vosso Filho, concedei-nos, vos suplicamos, que por sua mãe, a Virgem Maria, alcancemos as alegrias da vida eterna, por Jesus Cristo, nosso Senhor. Amém.
6: Olá, queridos ouvintes da Rádio Aparecida, da Rede Aparecida de Rádios. Eu sou o Padre William Betônio, missionário redentorista, e estou com você agora neste momento em que os ponteiros apontam para o infinito. Obrigado pela sua audiência, por estarmos juntos. Eu compartilho um pouquinho da reflexão que faço acerca das leituras da semana e também da liturgia do domingo. E eu agradeço a você que compartilha também deste momento conosco. Hoje nós celebramos no dia 3 também o Dia do Sertanejo, e eu não podia deixar de lembrar desse dia tão especial para a Rádio Aparecida por muitos e muitos anos. Eu que já estive à frente da Rádio Aparecida, a oportunidade de trabalhar com todos os colaboradores da Rede Aparecida de Comunicação, vivenciei várias experiências deste dia tão especial que é o Dia do Sertanejo. Conheci muitos artistas do meio sertanejo quando eles vinham tocar na Rádio Aparecida nestas festas que celebrávamos a cultura sertaneja. Por isso eu gostaria de deixar meu abraço aqui a todos os colaboradores da Rádio Aparecida que sempre trabalham muito neste dia especial que é o Dia do Sertanejo, e a todos aqueles também que são tocados, né, por essa força que é o sertanejo. Você que é sertanejo, você que vive do trabalho do sertanejo, né? A gente sabe o quanto é importante isso para a cultura do nosso país. Eu não gostaria de deixar passar essa oportunidade tão especial do Dia do Sertanejo. Nós estamos celebrando o quinto domingo da Páscoa do Senhor, ressuscitado, vivo no meio de nós. E como eu disse ontem, para quem acompanhou os ponteiros, eu falei que agora a gente começa a virar um pouquinho a chave. Até então, nós estávamos refletindo sobre este grande mistério da ressurreição de Jesus, desde o primeiro domingo, que foi o domingo da Páscoa, da celebração, até praticamente o domingo passado, em que nós refletimos sobre a figura do bom pastor. Jesus é aquele que está junto, presente, conduzindo as ovelhas, e agora nós começamos já a sentir uma certa despedida, porque estamos já muito próximos, né? Temos a quinta, a sexta e a sétima semana da Páscoa, e já celebraremos a Ascensão e depois a vinda do Espírito Santo, Pentecostes. Então, vamos preparando já o nosso coração para que a gente possa continuar a nossa caminhada, pois o Cristo ressuscitado está conosco, Ele vive conosco, Ele não estará distante, apesar da ascensão que Ele volta para junto do Pai, mas Ele permanece presente. Primeiramente, na sua palavra proclamada, difundida, é por isso que nos Atos dos Apóstolos, a primeira leitura de hoje, fala a respeito da escolha daqueles que serviam à mesa, ou seja, os diáconos, porque os discípulos percebiam o crescimento da comunidade cristã e eles diziam: a gente não pode deixar de proclamar, de anunciar a palavra, porque nós recebemos diretamente de Jesus, Jesus esteve conosco, para que a gente possa servir à mesa. Então vamos escolher pessoas que possam fazer este serviço. E podemos dizer que é a primeira vez que aparece, né, nas leituras, né, um cargo diferente na comunidade cristã, que é um cargo de serviço. Por quê? Todos os cargos na igreja devem ser cargos de serviço. E depois nós percebemos que Jesus no Evangelho, o Evangelho de João, ele fala, né, que ele vai voltar para o Pai, mas não se perturbe o vosso coração. Tende fé em Deus, tende fé em mim também, porque na casa de meu Pai há muitas moradas. Eu vou na frente e depois eu volto para buscar cada um de vocês. É Cristo que nos garante a vida eterna, Ele que nos abre a porta do paraíso, mas para isso é necessário que passemos por esta porta, que é o próprio Jesus. Assim como Ele agiu, assim como Ele viveu, assim como Ele pensou, porque tudo aquilo que veio dEle, veio diretamente do coração do Pai para nós. Se seguirmos Jesus, dentro desses aspectos, estaremos próximos de Deus. E Ele estará muito perto e próximo de nós. Obrigado pela sua audiência. Continue sempre ligado aqui na Rádio Aparecida. Eu retorno na próxima semana, se Deus quiser. Até lá.
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0: Neste dia especial em que celebramos o Dia do Sertanejo, somos convidados a elevar a nossa gratidão a Deus pela vida simples, forte e cheia de fé do homem e da mulher do campo. Na lida diária, marcada pelo trabalho, pela esperança e pela confiança na providência, reconhecemos a presença de Deus que sustenta, fortalece e conduz cada passo. Inspirados na vida humilde e dedicada de São José Operário, queremos apresentar ao Senhor todos os sertanejos, suas famílias, suas alegrias e desafios, pedindo bênção sobre a terra, sobre o trabalho e o sustento de cada dia. Com o coração agradecido, rezemos confiando que Deus jamais abandona aqueles que nele depositam sua esperança.
1: Celebramos hoje o Dia do Sertanejo, que desde o dia 3 de maio de 1964 é celebrado aqui na Rádio Aparecida. A essência e a raiz da vida e dos valores do sertanejo estão gravadas na história e na vida de cada pessoa. Faz parte da geração de cada um. Por isso, hoje, com os nossos locutores sertanejos Bruno Anaia, da Rádio Aparecida, e Luizão, da Rádio Pop, rezamos por todo o povo sertanejo do campo e da cidade.
2: Deus de minha alma, Pai de minha vida, escuta a reza simples e pura de um coração caboclo, vivendo dia e noite entre as maravilhas do céu e as belezas da terra. Sinto minha vida muito perto de vós. Sinto que me vês, sinto que me amais, sinto que me falais e me protegeis.
3: Guardo bem guardada, no fundo de meu coração, a certeza de que estás a meu lado e a vontade de conversar convosco. São todas interiores, ó Pai, as riquezas do filho pobre, riquezas que vós me deste. Quando me deste? Quando me deste os pais que tive ou tenho?
2: Deixa-me agradecer de coração, mora nele tudo o que sou e tenho. Mora a fé que vós me deste e que procuro defender, procuro aumentar. Mora a esperança que não me larga em tudo o que faço e padeço. Mora o amor, o escondido e forte amor do homem do sertão. Mora a paciência, companheira que me segue pelo dia fora e vence comigo as dificuldades de minha vida.
3: Deus de minha alma, Pai de minha vida, dai-me tudo o que eu preciso. Ensinai-me a pedir o que me faz bem. Conservai junto de mim as coisas de minha vida. A família feliz, a saúde forte, os campos prósperos, o gado bonito e resistente, a casa querida, a chuva e o tempo, o sol que amadurece o grão, a lua que prateia o sertão, o vento que refresca, as cores que alegram, os filhos que prometem tanto, a virtude que garante, a fé que ilumina, a esperança que leva para frente, ano após ano, a vida quieta do caboclo, até chegar a hora de contemplar vosso rosto solene e amigo.
2: Ó Pai de minha alma, Deus de minha vida, da vida simples e pura do caboclo do sertão, assim seja. Amém.

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3: Deus ama a pequenez e gosta de realizar grandes coisas mediante a pequenez, como testemunha Maria. 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
7: Com a Mãe Aparecida, rede Aparecida de Rádio, com o coração em paz e a alma aberta, vamos juntos rezar o Salmo responsorial. É a nossa resposta amorosa à palavra de Deus que acabamos de ouvir. Reze comigo, na presença de Jesus, sob o olhar da Mãe Aparecida.
8: Salmo 32. Sobre nós venha, Senhor, a vossa graça, da mesma forma que em vós nós esperamos.
9: Sobre nós venha, Senhor, a vossa graça, da mesma forma que em vós nós esperamos.
8: Ó justos, alegrai-vos no Senhor, aos retos fica bem glorificá-lo. Dai graças ao Senhor ao som da harpa, na lira de 10 cordas, celebrai-o.
9: Sobre nós venha, Senhor, a vossa graça, da mesma forma que em vós nós esperamos.
8: Pois reta é a palavra do Senhor, e tudo o que Ele faz merece fé. Deus ama o direito e a justiça, transborda em toda a terra a sua graça.
9: Sobre nós venha, Senhor, a vossa graça, da mesma forma que em vós nós esperamos.
8: O Senhor pousa o olhar sobre os que o temem e quem confiam esperando em seu amor, para da morte libertar as suas vidas e alimentá-los quando é tempo de penúria. Sobre nós venha, Senhor, a vossa graça, da mesma forma que em vós nós esperamos.
9: Sobre nós venha, Senhor, a vossa graça, da mesma forma que em vós nós esperamos.

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1: Com a Mãe Aparecida, é tempo de rezar, de silenciar o coração e se deixar conduzir pela presença amorosa de Deus. Junto da Mãe Aparecida, acolhemos agora o padre Edmilson Moraes para este momento de oração. Coloque suas intenções, confie e reze com a gente.
2: A Páscoa de Jesus se manifesta em cada um de nós, nas pessoas, nas comunidades, que dão testemunho de misericórdia, reconciliação e paz. De maneira especial, lembro nesta oração os aniversariantes de hoje: a Elaine, minha prima de Lins, o Leonardo de Cruzeiro, meu tio Rubens de Veracruz e vários colaboradores do Liceu aqui de Campinas, a Joselene, a Rosângela, a Roberta e o Marco. Iniciemos esta oração invocando a Santíssima Trindade. Em nome do Pai, do Filho e do Espírito Santo. Amém. Senhor nosso Deus, nosso Pai, nós cremos em vós, nós esperamos em vós, nós vos amamos, nós vos agradecemos este dia e vos damos graças porque estamos com vida. Oferecemos este dia ao Senhor com todas as nossas alegrias e sofrimentos, com todos os nossos trabalhos e divertimentos. Guardai-nos do pecado e fazei de nós instrumentos de vossa paz e do vosso amor. Ajudai-nos a observar vossos santos mandamentos. Amém. Domingo, dia 3 de maio. O trecho do Evangelho de hoje é escrito por João, capítulo 14, versículos de 1 a 12. Anúncio do Evangelho de Jesus Cristo segundo João. Naquele tempo disse Jesus a seus discípulos: não se perturbe o vosso coração, tendes fé em Deus, tende fé em mim também. Na casa de meu Pai há muitas moradas. Se assim não fosse, eu vos teria dito: vou preparar um lugar para vós, e quando eu tiver ido preparar-vos um lugar, voltarei e vos levarei comigo, a fim de que, onde eu estiver, estejais também vós. E para onde eu vou, vós conheceis o caminho. Tomé disse a Jesus: Senhor, nós não sabemos para onde vais. Como podemos conhecer o caminho? Jesus respondeu: eu sou o caminho, a verdade e a vida. Ninguém vai ao Pai senão por mim. Se vós me conhecesseis, conheceríeis também o meu Pai. E desde agora o conheceis e o vistes. Disse Felipe: Senhor, mostra-nos o Pai, isso nos basta. Jesus respondeu: há tanto tempo estou convosco e não me conheces, Felipe. Quem me viu, viu o Pai. Como é que tu dizes: mostra-nos o Pai? Não acreditas que eu estou no Pai e o Pai está em mim? As palavras que eu vos digo, não as digo por mim mesmo, mas é o Pai que, permanecendo em mim, realiza suas obras. Acreditai-me, eu estou no Pai e o Pai está em mim. Acreditai, ao menos, por causa dessas mesmas obras. Em verdade vos digo, quem acredita em mim fará as obras que eu faço, e fará ainda maiores do que essas, pois eu vou para o Pai. Palavra da Salvação. O Mestre está preparando seus seguidores para quando ele for embora. Somente Jesus pode dizer: eu sou o caminho, a verdade e a vida. Entendendo isso, não há motivo para tanta perturbação. Ele volta para o Pai e agora eles conhecem o caminho para chegar a Deus. Jesus garante que há um lugar para todos juntos ao Pai Celeste. Seus ouvintes sabem do compromisso com a vida que ele defendeu todo o tempo que esteve com eles. O Mestre revela a própria presença do Pai. Vendo o Mestre, vemos o Pai. Conhecendo Jesus, conhecemos a Deus. As credenciais que Jesus apresenta para acreditar nele são sua vida, suas palavras, suas obras. Cada cristão, eu e você, cada cristão deveria ser o rosto encarnado de Deus. Uma comunidade cristã se assemelha a Jesus quando conduz a Deus, proclama a verdade de Jesus e defende a vida de todos. Peçamos hoje especialmente a bênção de Deus para as famílias. A família é a principal responsável pela formação da consciência humana e cristã de uma pessoa. A família é a célula principal da sociedade e atualmente vemos um grande sofrimento de tantas famílias que passam por dificuldades em seus relacionamentos. Reúna sua família e peçamos juntos a Deus a sua bênção. Oremos. Deus de misericórdia, Criador e Reparador do vosso povo, que fizestes da família humana, constituída pela aliança nupcial, o sacramento de Cristo e da Igreja, derramai a abundância das vossas bênçãos sobre esta família reunida neste momento, para que aqueles que nela vivem unidos pelo amor sejam fervorosos no espírito, assíduos na oração, solícitos uns pelos outros, atentos às necessidades de todos e deem testemunho da fé pela palavra e pelo exemplo. Por nosso Senhor Jesus Cristo. Amém. Que Deus Todo-Poderoso vos livre sempre de toda adversidade e derrame sobre você as suas bênçãos. O Senhor esteja convosco, Ele está no meio de nós. Pela intercessão do apóstolo São Marcos, desça sobre você, sobre a sua família e intenções, a bênção do Deus Todo-Poderoso, Pai, Filho e Espírito Santo. Amém. O abraço de hoje vai para o Cláudio aqui de Campinas, o Pietro também aqui de Campinas, um abraço para a Débora de São Paulo, a Júlia de São Paulo, um abraço para a Andréia aqui de Campinas e para a Cris lá de São Paulo. Sou o padre Edmilson Moraes, salesiano de Dom Bosco e moro em Campinas, no estado de São Paulo, no Colégio Liceu Salesiano Nossa Senhora Auxiliadora. Que Deus e Nossa Senhora, sua mãe e nossa, continue caminhando com você hoje. Abraço e até mais.
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1: Lamento pela destruição de Jerusalém. Salmo 79, 78. Salmo de Asaf. Ó Deus, as nações invadiram tua herança, profanaram teu santo templo, reduziram Jerusalém a ruínas, deixaram às aves do céu os cadáveres dos teus servos como alimento, a carne dos teus fiéis, as feras da terra. Derramaram seu sangue como água ao redor de Jerusalém, e não havia quem sepultasse. Tornamo-nos o opróbrio dos nossos vizinhos, escárnio e ludíbrio dos que nos rodeiam. Até quando, Senhor, ficarás irado para sempre? O teu zelo arderá como fogo? Derrama tua ira sobre as nações que não te reconhecem e sobre os reinos que não invocam o teu nome, pois devoraram Jacó e assolaram suas moradas. Não te relembres das culpas dos nossos pais, mas nos venha sem demora ao encontro da tua misericórdia, pois nos tornamos muito pobres. Ajuda-nos, ó Deus, da nossa salvação, pela glória do teu nome, e liberta-nos. Sê propício aos nossos pecados, pelo amor do teu nome. Para que dirão entre as nações: onde está seu Deus? Manifeste-se entre as nações aos nossos olhos a vingança do sangue derramado dos teus servos. Chegue à tua presença o gemido dos prisioneiros, segundo a grandeza do teu braço. Deixa sobreviver os condenados à morte. Retribui aos nossos vizinhos 7 vezes no seu regaço o ultraje com o qual te insultaram, ó Senhor. Assim nós, teu povo e ovelhas do teu rebanho, te glorificaremos para sempre. De geração em geração, proclamaremos:

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0: Estamos de volta com o programa com a Mãe Aparecida, na rede Aparecida de Rádio. Salmo responsorial.
5: Salmo responsorial, quem está chegando? Pablo Soares.
6: Salmo 32. Sobre nós venha, Senhor, a vossa graça, da mesma forma que em vós nós esperamos.
7: Sobre nós venha, Senhor, a vossa graça, da mesma forma que em vós nós esperamos.
6: Ó justos, alegrai-vos no Senhor, aos retos fica bem glorificá-lo. Dai graças ao Senhor, ao som da harpa, na lira de 10 cordas, celebrai-o.
7: Sobre nós venha, Senhor, a vossa graça, da mesma forma que em vós nós esperamos.
6: Pois reta é a palavra do Senhor, e tudo o que Ele faz merece fé. Deus ama o direito e a justiça, transborda em toda a terra a sua graça.
7: Sobre nós venha, Senhor, a vossa graça, da mesma forma que em vós nós esperamos.
6: O Senhor pousa o olhar sobre os que o temem e quem confiam esperando em seu amor, para da morte libertar as suas vidas e alimentá-los quando é tempo de penúria. Sobre nós venha, Senhor, a vossa graça, da mesma forma que em vós nós esperamos.
7: Sobre nós venha, Senhor, a vossa graça, da mesma forma que em vós nós esperamos.

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2: A Páscoa de Jesus se manifesta em cada um de nós, nas pessoas, nas comunidades, que dão testemunho de misericórdia, reconciliação e paz. De maneira especial, lembro nesta oração os aniversariantes de hoje: a Elaine, minha prima de Lins, o Leonardo de Cruzeiro, meu tio Rubens de Veracruz, e vários colaboradores do Liceu aqui de Campinas, a Joselene, a Rosângela, a Roberta e o Marco. Iniciemos esta oração invocando a Santíssima Trindade. Em nome do Pai, do Filho e do Espírito Santo. Amém. Senhor nosso Deus, nosso Pai, nós cremos em vós. Nós esperamos em vós, nós vos amamos, nós vos agradecemos este dia e vos damos graças porque estamos com vida. Oferecemos este dia ao Senhor com todas as nossas alegrias e sofrimentos, com todos os nossos trabalhos e divertimentos. Guardai-nos do pecado e fazei de nós instrumentos de vossa paz e do vosso amor. Ajudai-nos a observar vossos santos mandamentos. Amém. Domingo, dia 3 de maio. O trecho do Evangelho de hoje é escrito por João, capítulo 14, versículos de 1 a 12. Anúncio do Evangelho de Jesus Cristo segundo João. Naquele tempo disse Jesus a seus discípulos: não se perturbe o vosso coração, tendes fé em Deus, tende fé em mim também. Na casa de meu Pai há muitas moradas. Se assim não fosse, eu vos teria dito: vou preparar um lugar para vós, e quando eu tiver ido preparar-vos um lugar, voltarei e vos levarei comigo, a fim de que, onde eu estiver, estejais também vós. E para onde eu vou, vós conheceis o caminho. Tomé disse a Jesus: Senhor, nós não sabemos para onde vais, como podemos conhecer o caminho? Jesus respondeu: eu sou o caminho, a verdade e a vida. Ninguém vai ao Pai senão por mim. Se vós me conhecesseis, conheceríeis também o meu Pai. E desde agora o conheceis e o vistes. Disse Felipe: Senhor, mostra-nos o Pai, isso nos basta. Jesus respondeu: há tanto tempo estou convosco e não me conheces, Filipe. Quem me viu, viu o Pai. Como é que tu dizes: mostra-nos o Pai? Não acreditas que eu estou no Pai e o Pai está em mim? As palavras que eu vos digo, não as digo por mim mesmo, mas é o Pai que, permanecendo em mim, realiza suas obras. Acreditai-me, eu estou no Pai e o Pai está em mim. Acreditai ao menos por causa dessas mesmas obras. Em verdade vos digo, quem acredita em mim fará as obras que eu faço, e fará ainda maiores do que essas, pois eu vou para o Pai. Palavra da Salvação. O Mestre está preparando seus seguidores para quando ele for embora. Somente Jesus pode dizer: eu sou o caminho, a verdade e a vida. Entendendo isso, não há motivo para tanta perturbação. Ele volta para o Pai e agora eles conhecem o caminho para chegar a Deus. Jesus garante que há um lugar para todos juntos ao Pai Celeste. Seus ouvintes sabem do compromisso com a vida que ele defendeu todo o tempo que esteve com eles. O Mestre revela a própria presença do Pai. Vendo o Mestre, vemos o Pai. Conhecendo Jesus, conhecemos a Deus. As credenciais que Jesus apresenta para acreditar nele são sua vida, suas palavras, suas obras. cada cristão, eu e você, cada cristão deveria ser o rosto encarnado de Deus. Uma comunidade cristã se assemelha a Jesus quando conduz a Deus, proclama a verdade de Jesus e defende a vida de todos. Peçamos hoje especialmente a bênção de Deus para as famílias. A família é a principal responsável pela formação da consciência humana e cristã de uma pessoa. A família é a célula principal da sociedade e atualmente vemos um grande sofrimento de tantas famílias que passam por dificuldades em seus relacionamentos. Reúna sua família e peçamos juntos a Deus a sua bênção. Oremos. Deus de misericórdia, Criador e Reparador do vosso povo, que fizestes da família humana, constituída pela aliança nupcial, o sacramento de Cristo e da Igreja, derramai a abundância das vossas bênçãos sobre esta família reunida neste momento, para que aqueles que nela vivem unidos pelo amor sejam fervorosos no espírito, assíduos na oração, solícitos uns pelos outros, atentos às necessidades de todos e deem testemunho da fé pela palavra e pelo exemplo. Por nosso Senhor Jesus Cristo. Amém. Que Deus Todo-Poderoso vos livre sempre de toda a adversidade e derrame sobre você as suas bênçãos. O Senhor esteja convosco, Ele está no meio de nós. Pela intercessão do apóstolo São Marcos, desça sobre você, sobre a sua família e intenções, a bênção do Deus Todo-Poderoso, Pai, Filho e Espírito Santo. Amém. O abraço de hoje vai para o Cláudio, aqui de Campinas, o Pietro, também aqui de Campinas. Um abraço para a Débora, de São Paulo, a Júlia, de São Paulo. Um abraço para a Andréia, aqui de Campinas, e para a Cris, lá de São Paulo. Sou o padre Edmilson Moraes, salesiano de Dom Bosco, e moro em Campinas, no estado de São Paulo, no Colégio Liceu Salesiano Nossa Senhora Auxiliadora. Que Deus e Nossa Senhora, sua mãe e nossa, continue caminhando com você hoje. Abraço e até mais.
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3: Lamento pela destruição de Jerusalém. Salmo 79, 78. Salmo de Asaf. Deus, as nações invadiram tua herança, profanaram teu santo templo, reduziram Jerusalém a ruínas, deixaram as aves no céu os cadáveres dos teus servos como alimento, a carne dos teus fiéis, as feras da terra. Derramaram seu sangue como água ao redor de Jerusalém, e não havia quem sepultasse. Tornamo-nos o opróbrio dos nossos vizinhos, escárnio e ludíbrio dos que nos rodeiam. Até quando, Senhor, ficarás irado para sempre? O teu zelo arderá como fogo? Derrama tua ira sobre as nações que não te reconhecem e sobre os reinos que não invocam o teu nome, pois devoraram Jacó e assolaram suas moradas. Não te relembres das culpas dos nossos pais, mas nos venha sem demora ao encontro da tua misericórdia, pois nos tornamos muito pobres. Ajuda-nos, ó Deus, da nossa salvação, pela glória do teu nome, e liberta-nos. Sê propício aos nossos pecados, pelo amor do teu nome, para que dirão entre as nações. Onde está seu Deus? Manifeste-se entre as nações aos nossos olhos, a vingança do sangue derramado dos teus servos. Chegue à tua presença o gemido dos prisioneiros, segundo a grandeza do teu braço. Deixa sobreviver os condenados à morte. Retribui aos nossos vizinhos 7 vezes no seu regaço o ultraje com o qual te insultaram, ó Senhor. Assim nós, teu povo e ovelhas do teu rebanho, te glorificaremos para sempre. De geração em geração, proclamaremos.

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1: Com a Mãe Aparecida, Rede Aparecida de Rádio, estamos de volta para acompanharmos juntos a crônica do dia.
2: No outono do viver. Os que estão com pés cansados da caminhada e cantarolam pequena ou grande ladainha de dores precisam saber viver a velhice. Existem muitas maneiras de viver a velhice, assim como viver a juventude ou a idade adulta. Mas para além dessa pluralidade, é possível entrever algumas constantes que se repetem em todas as épocas e em todos os contextos sociais, culturais e religiosos. Na última etapa da vida que se compreendem as verdades essenciais da existência, aquelas que não se aprendem nos livros didáticos, nem nas enciclopédias, mas ao longo da própria vida. É nessa etapa que a pessoa já adquiriu capacidade de dar conselhos, de ensinar aos outros a arte de viver bem e orientá-los na existência. A frase clássica dos pensadores latinos é evidente por si só. Primum vivere, dende philosophare. Primeiro viver, depois filosofar. É preciso ter passado por muitos verões e muitos invernos para compreender o ciclo da vida e o eterno retorno das coisas. É preciso ter vivido muitos amores e desamores, muitas alegrias e tristezas, esperanças e desesperanças para ser capaz de formular alguma sentença sensata sobre o coração humano. É preciso ter sofrido todo tipo de sobressaltos, de contrariedades e desventuras para se dar conta da insustentável leveza da condição humana, da nossa irrelevância cósmica. Francesc Torralba. Quanta transparência podemos digerir? Vozes, páginas 143, 144.
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12: Estamos de volta com a Mãe Aparecida, aqui pela rede Aparecida de Rádio. A nossa fé é um caminho que começa com o encontro pessoal com Cristo e vai sendo fortalecido passo a passo. Agora, com a luz do Espírito Santo e sob o olhar da Mãe Aparecida, vamos refletir sobre os sacramentos da iniciação cristã. Quem nos conduz nesta caminhada de fé é o padre Rubens Gomes de Carvalho.
13: Mais uma vez mais, para crescer na nossa fé, para nos identificarmos verdadeiramente como discípulos de Jesus e sermos coerentes, amorosos na missão de Jesus que ele colocou para nós através da escolha que ele fez de nós para sermos cristãos anunciadores do amor. No último encontro, queridos ouvintes, nós refletimos que Jesus Cristo conta conosco, seus discípulos, na missão de evangelizar, anunciar a boa notícia do amor de Deus. Lembrando que a nossa missão de ser discípulos é um privilégio amoroso de Deus para conosco, para aprendermos com Ele, com Jesus, e dele, de Jesus, o verdadeiro significado de se ser cristão, de se ser batizado e colaborar, colaboradores com Ele no anúncio daquilo que é fundamental para a fraternidade, para a salvação, para o bem de todos, para o reino de Deus, segundo o critério de Deus. Fonte de vida. Deus é a fonte de vida. É importante é que Ele, Jesus, nos escolheu para essa missão. Somos continuadores de sua missão e missão colaborar, ajudar Jesus a conscientizar o mundo para que ele trilhe o caminho da justiça, do bem, de um mundo novo, transformado, fraterno. Eis o que nos diz Jesus em João 15, 16, 17. Não foram vocês que me escolheram, mas fui eu que escolhi vocês. Eu os destinei para ir e dar fruto, e para que o fruto de vocês permaneça. E essa escolha não é só do padre, do bispo, do papa. Essa escolha é de todo aquele que, seguindo Jesus, se deixa batizar, marcado pelo Espírito, para que na força do Espírito comunique a vida nova e denuncie o mal e anuncie esperança. Cristãos com Jesus, profetas. Para perseverarmos nessa missão, como verdadeiros e atuantes discípulos de Cristo, produzindo frutos bons em abundância, essa união com Cristo e em Cristo é fundamental. Estar unido a Cristo é viver do seu amor e viver o seu amor. É fazer a sua vontade, viver a graça de Deus, estar no mundo e não ser do mundo, não ser mundano. Viver a fidelidade ao Senhor Jesus Cristo como fonte de vida e de graça. Assim, alcançaremos o objetivo de nossa missão de cristão, o mesmo objetivo do Cristo, o bem e a salvação de todos e de toda a humanidade para viver na fraternidade. Para isso, é preciso estar unido a Cristo pela graça santificante, evitando o pecado. Por isso, a Igreja, no documento Fiéis Cristãos Leigos, de João Paulo II, de 1988, nos diz: a inserção, o estar unido, enxertado em Cristo através da fé e dos sacramentos da iniciação cristã, isto é, o batismo, a confirmação e a Eucaristia, que nos introduzem na Igreja de Jesus, na vida cristã. Essa inserção, esse estar em Cristo, através da Igreja fundada por Cristo, comunidade dos cristãos, tem a autoridade e os sacramentos de Jesus, que atualizam a salvação de Cristo, colabora com a missão de Jesus. Somos a Igreja de Jesus, a comunidade de Jesus, que é o sacramento de Cristo, que comunica a graça de Cristo adquirida na sua Páscoa. E assim, essa ação salvadora de Jesus continua pelos cristãos, a obra redentora de Jesus. Estamos unidos a Jesus e somos discípulos que comunicam a graça de Jesus. Somos sacerdotes, profetas, né? A Igreja, comunidade, assembleia dos cristãos, dos que aceitam, adoram e têm Jesus como Salvador e Libertador, essa Igreja, essa comunidade, recebeu de Jesus Cristo a ordem de continuar a sua obra salvadora. Por isso, os cristãos devem estar sempre buscando, sempre em busca de Cristo e buscando sempre viver a vida de Deus, pois Jesus é a fonte da vida. Acreditamos nisso? Então mãos às obras, sejamos profetas, continuadores da obra de Jesus. Um abraço para vocês, mas logo, logo estaremos juntos, se Deus quiser. Tchau, bênçãos.
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7: Viseira ou Antolhos é um acessório que se coloca na cabeça do cavalo para limitar sua visão e forçá-lo a olhar apenas para a frente e não para os lados, evitando que se distraiam ou se espantem e saiam do rumo. Em alguns momentos da vida, precisamos agir assim, olhando para frente sem perder o rumo. Mas como seres humanos, precisamos também, em alguns momentos, tirar a viseira dos olhos e olhar a vida de forma mais ampla, olhando para tudo que está ao nosso redor, até mesmo para aquilo que pode nos assustar ou nos fazer dar um passo atrás. Direcionar a visão é algo positivo. Limitar a visão é algo perigoso e, na maioria das vezes, negativo. Persistir no caminho certo é um valor. Teimar no caminho errado é uma burrice. Mudar a rota da vida não é uma tarefa fácil, mas necessária de tempos em tempos. Quer saber se você está no caminho certo? Pergunte a Deus. Pergunte aos irmãos mais próximos, com toda sinceridade. E escute com toda humildade. E se for preciso, mude a rota, recomece, reconstrua, mas nunca, em hipótese alguma, desista.

0: abençoe você.
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2: Com a Mãe Aparecida, Rede Aparecida de Rádio, muito obrigado você que nos faz companhia. Eu te convido para acompanharmos juntos Os Santos Nos Ensinam, com o Padre André Gustavo.
3: Querido amigo e amigo ouvinte, estamos aqui para conhecer um pouco mais, para meditar um pouco sobre a vida dos santos. E eu, Padre André, da Arquidiocese de Aparecida, estou aqui com você para juntos meditarmos, para juntos também pedirmos a intercessão dos nossos santos de devoção. Hoje, dia 3 de maio, celebramos dois grandes santos, os apóstolos e mártires, Tiago Menor e Filipe. Tiago, filho de Alfeu, é identificado nos evangelhos como irmão do Senhor, termo usado para designar parentesco de primos. Governou a igreja de Jerusalém e foi chamado de o Menor para não ser confundido com São Tiago Maior, que era irmão de São João. Os evangelhos só falam dele nas listas dos apóstolos, mas esta falta de informação foi compensada pelas várias referências à sua ação e personalidade contida nos Atos dos Apóstolos, na carta de São Paulo aos Gálatas, que nos permite saber que Tiago era, com São Pedro, a principal figura da igreja. São Paulo chega a citar seu nome em primeiro lugar, dizendo: Tiago, Pedro e João, considerados colunas da igreja. Podemos conferir em Gálatas, capítulo 2, versículo 9. Foi com ele que Paulo, depois de convertido, se encontrou em Jerusalém. Dizem as Escrituras que Tiago sempre teve atenção e carinho especiais de Jesus Cristo. Além de considerá-lo um homem de grande elevação espiritual, ainda era seu parente próximo. Tiago foi testemunha da ressurreição de Jesus. Antes de subir aos céus, Jesus, numa aparição, deu a ele o dom da ciência como recompensa por sua bondade e santidade. E Filipe nasceu em Betsaida, na Galileia. Foi um dos primeiros discípulos de Jesus e anteriormente foi discípulo de São João Batista. O seu nome ocupa sempre o quinto lugar nas listas dos apóstolos e é mencionado mais de uma vez no Evangelho. Ele era da mesma cidade de Pedro e André. As Sagradas Escrituras nos contam que Filipe, após ter sido chamado diretamente por Jesus, ao encontrar Natanael, mais tarde chamado de Bartolomeu, com certa euforia lhe comunica a notícia: achamos aquele de quem Moisés escreveu na lei e que os profetas anunciaram. É Jesus de Nazaré, filho de José. Podemos conferir no Evangelho de João, capítulo 1, nos versículos 45 e 46. Em outra passagem, João nos conta que foi Filipe quem perguntou a Jesus, no dia do milagre da multiplicação dos pães, como faria para alimentar tanta gente com tão poucos pães. Também, em outra ocasião, quando se aproximaram dos apóstolos alguns gregos que queriam ver mais de perto Jesus e recorreram diretamente a Filipe, este, junto com André, transmitiu o pedido a Cristo, que os atendeu com benevolência. Também lá no Evangelho de São João, capítulo 12, versículos 21 a 23. A última intervenção dele aconteceu durante a última ceia. Os apóstolos escutavam atentos as palavras de despedida do Mestre, quando Filipe lhe pediu um esclarecimento: Senhor, mostra-nos o Pai e isto nos basta. Jesus respondeu: Filipe, há tanto tempo que convivo convosco e ainda não me conheceis? Quem me viu, viu o Pai. Não crês que eu estou no Pai e o Pai está em mim? João capítulo 14, versículo 8. Nada sabemos dele depois da ressurreição. Segundo a tradição, ele foi enviado para pregar o Evangelho na Ásia Menor. Não se sabe exatamente como ou quando Filipe morreu, mas o mais provável é que tenha sido crucificado em Hierápolis, no tempo do imperador Domiciano, ou talvez Trajano, aos 87 anos. Suas relíquias foram transportadas no dia 3 de maio e colocadas na Igreja dos Apóstolos em Roma, junto com as de São Tiago o Menor. Por isso também São Filipe é celebrado neste dia. peçamos a intercessão dos apóstolos São Felipe e São Tiago, para que nós, apóstolos e apóstolas da última hora, vivamos com alegria a nossa missão de anunciar e testemunhar Jesus Cristo vivo, presente no meio de nós. Também nós somos enviados pelo Senhor para anunciar a Boa Nova e edificar o corpo de Cristo, a Igreja, doando nossa vida pela salvação dos irmãos e irmãs. São Felipe e São Tiago, rogai por nós.
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1: Estamos de volta com a Mãe Aparecida aqui pela Rede Aparecida de Rádio. Juntos vamos acolher com muito carinho e receber o irmão Cláudio Teixeira. Com Você Também é Chamado.
2: Ouvintes da Rádio Aparecida, Rede Aparecida de Comunicação do programa Você Também é Chamado. Hoje somos convidados a refletir o tema Chamado Vocacional. Ouvir o Senhor que nos chama a todo momento. E a todo momento o Senhor nos chama e nos envia em missão para responder com amor a vocação a qual Deus quer de cada um de nós. A vocação é uma semente divina que liga o sim de cada pessoa ao chamado de Deus. Nem sempre é fácil perceber o chamado de Deus em nossa vida. Exige afinação de cada pessoa ao convite do Senhor. Vocação é uma semente que precisa ser germinada e cuidada para produzir bons frutos. O chamado de Deus é algo semelhante. Ele é sábio e sabe a hora e a quem lançar a semente da vocação. Deus conhece o terreno do coração de cada um de nós, pois Ele nos criou a sua imagem e semelhança e com carinho e ternura de Pai vai chamando homens e mulheres para trabalhar na sua vinha. Deixemos a semente da vocação brotar em nosso coração. Lembremos que a vocação é como a semente que, após ser germinada, precisa ser cultivada com muito amor, com muito carinho. É preciso que ela encontre terreno fértil para se desenvolver. Deixemos a vocação germinar em nosso coração para com amor responder ao chamado de Deus. Vem e segue-me. O Senhor chama a cada um de nós a todo momento e espera de nós uma resposta clara e objetiva. A resposta é livre. Cabe a nós responder ou não. Deus dá liberdade a cada um de nós. Ele não obriga ninguém a segui-lo. No Evangelho de Marcos, capítulo 10, versículo 17 a 31, encontramos a parábola do jovem rico. Esse jovem dizia que seguia todos os mandamentos de Deus, e no diálogo que ele teve com Jesus Cristo, percebe que ele ainda não estava totalmente livre para o seguir, pois era um jovem rico. Os bens materiais o aprisionaram. Jesus diz então para ele vender os seus bens e dar o dinheiro aos pobres e segui-lo. Isso foi um teste para ver se o jovem estava disposto a abrir mão de suas riquezas e segui-lo de todo o coração. No entanto, o jovem rico fica triste porque tinha muitos bens e não queria se desfazer deles. Ele amava suas riquezas mais do que a Deus. E assim ele foi embora, amargurado, perdendo a oportunidade de encontrar a vida eterna no seguimento de Jesus. Aceitar o chamado de Deus requer despojamento e desprendimento de tudo aquilo que nos aprisiona e não nos deixa livres para o seguimento de Cristo. Ser um missionário redentorista é justamente isso. Como dizia Santo Afonso, fundador da congregação redentorista, deixar tudo para ganhar tudo. E como indivíduos livres, responder com amor ao convite de Jesus, anunciando o seu evangelho, sobretudo aos necessitados, levando esperança aos corações desesperançosos. O Senhor chama e espera de nós uma resposta livre, porém consciente. Você já deu tempo a si próprio para escutar a voz de Deus? Rezemos a oração vocacional, pedindo ao Senhor que envie operários para a sua messe. Senhor Jesus, Mestre Divino, que chamaste os apóstolos a vos seguirem, continuai a passar pelas nossas famílias, pelas nossas escolas e continuai a repetir o convite a muitos de nossos jovens. Dai coragem às pessoas convidadas, dai força para que vos sejam fiéis como apóstolos leigos, como diáconos, padres e bispos, como religiosos e religiosas, como missionários e missionárias, para o bem do povo de Deus e de toda a humanidade. Amém. Até o próximo programa, se Deus quiser. O nosso abraço. Deus abençoe.
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1: Com a Mãe Aparecida, Rede Aparecida de Rádio. Estamos de volta para juntos acompanharmos ele, Padre Zezinho, canções que a fé escreveu.
4: Irmão, irmã, passamos catequese. Diz o Papa Bento XVI no livro Deus e o Mundo o seguinte: a investigação histórico-crítica tem, sem dúvida, grandes méritos. Devemos estudar a história sobre Jesus, sobre os profetas, sobre o nosso tempo. Mas diz ele que Jesus, no seu evangelho, nos ensinou a compreender muitas coisas com maior precisão. O assunto é outro. Quando falamos de espiritualidade, não vamos achar tudo na história. Com o passar do tempo, vamos descobrir as fontes da história e as outras fontes. Porque a revelação é uma realidade para nós que cremos. Há coisas que não estão na história. Então ele diz, a pergunta tem que ser: como o evangelho conseguiu ir além? Como os autores puderam criar algo a mais? Então, a gente pensa em Jesus, lê os evangelhos, lê as epístolas e a gente diz: tem algo de novo aí na história. Cantem comigo.

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4: Hoje, dia 19 de abril, celebramos Santo Expedito. Expedito era armênio de nascimento e cidadão do Império Romano. Como oficial do exército romano, comandava a 12ª Legião, estabelecida em Melitene, na Armênia, Ásia Menor. Como muitos cristãos que se destacavam, também Expedito caiu na ira do imperador Diocleciano, que ordenou a sua morte. Expedito foi flagelado e depois decapitado no dia 19 de abril do ano 303.
5: Seu nome, qualquer que seja a origem de seu significado, é reconhecido em todo o mundo cristão, pois combina com a generosidade e com o ardor de seu caráter, que fizeram desse militar um mártir. Desde seu martírio, Expedito se revelou como um santo que atraiu devotos em todo o mundo. Por isso, hoje é considerado como padroeiro das causas urgentes.
6: Santo Expedito, também reconhecido como padroeiro dos militares, dos estudantes, dos viajantes e também o patrono da pastoral militar.

0: Brasil, Santo Expedito é invocado nos negócios, nas doenças, contra as forças negativas e dificuldades da vida. Por isso, é conhecido como Santo das Causas Urgentes. A imagem de Santo Expedito apresenta-o com traje de soldado, legionário romano, vestido de túnica curta e de manto. Em uma mão, sustenta uma palma e na outra uma cruz. Ele é um santo que podemos invocar com toda confiança nos casos urgentes, sendo numerosas as graças obtidas por sua intercessão nessas circunstâncias.
1: Não nos esqueçamos, o melhor culto que podemos tributar a Santo Expedito não é somente sua invocação nos casos urgentes, e sim sua imitação na prática generosa da virtude e do cumprimento fiel de todos os deveres do nosso Estado. Sua imagem, assim como é apresentada, nos traz uma grande mensagem. Não podemos adiar a nossa conversão, não deixando para amanhã aquilo que deve ser feito hoje.
2: As obras de Santo Expedito são agradáveis ao Senhor, pois atravessaram os séculos e continuam vivas até o presente. Santo Expedito, com seu exemplo de vida, fez este mundo um pouco mais justo, mais humano e o povo de Deus mais feliz e próspero.
3: Oremos. Ó Santo Expedito das causas justas e urgentes, socorrei-nos nesta hora de aflição e desespero. Intercedei por nós, junto ao nosso Senhor Jesus Cristo. Vós que sois um santo guerreiro, vós que sois o santo dos aflitos, vós que sois o santo dos desesperados, o santo das causas urgentes, protegei-nos, ajudai-nos e dai-nos força, coragem e serenidade. Ajudai-nos a superar as horas difíceis da vida, protegei-nos de todos aqueles que querem nos prejudicar, protegei nossa família, atendei nosso pedido com urgência, devolvei-nos a paz e a tranquilidade, e assim seremos gratos pelo resto de nossas vidas e levaremos vosso nome a todos que têm fé e aos que não a têm ainda. Santo Expedito, rogai por nós. Amém.

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1: Estamos de volta com a Mãe Aparecida, aqui pela Rede Aparecida de Rádio. Maria é presença que acolhe, é colo que conforta, é intercessora que caminha conosco. Agora, no silêncio do coração, vivamos juntos o Momento com Maria. Quem nos conduz nessa reflexão de ternura e fé é Elô Silvério.
2: Refletindo o tema, o Magnificat, vamos juntos começar o Momento com Maria de hoje. O Magnificat é o canto de louvor que brota do coração de Maria, ao reconhecer as maravilhas realizadas por Deus em sua vida. Ao visitar Isabel, Maria proclama: "Minha alma engrandece o Senhor", revelando uma fé profunda e uma confiança total na ação divina. Nesse cântico, ela exalta a misericórdia de Deus, que se estende de geração em geração e manifesta sua predileção pelos humildes. O Magnificat nos ensina a reconhecer que tudo vem do Senhor e que Ele transforma a história, derrubando os poderosos e elevando os pequenos. É um convite à gratidão, à esperança e à humildade. Ao rezá-lo, unimos-nos à voz de Maria e renovamos nossa confiança no amor fiel de Deus, que nunca abandona seus filhos.

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2: Sacramentos. O Concílio Tridentino diz que os sacramentos são sinais de salvação, entregues à Igreja e instituídos por Jesus, constando de uma coisa, matéria, criada, e uma palavra, forma, pronunciada por encargo da Igreja, designando realidades espirituais e, ao mesmo tempo, em virtude da instituição por Cristo, produzindo essas realidades. Primeiro, sinais. O Tridentino acentua que a única função dos sete sinais é significar a virtus, o que quer dizer que matéria e forma determinam o caráter específico do efeito de cada sacramento. A dificuldade em determinar qual seja a matéria de certos sacramentos, matrimônio e reconciliação. 2. O sacramento é também sinal de outra espécie de realidade espiritual presente em quem o recebe e que é essencialmente diversa da disposição moral de quem o recebe. Pela fé e pela palavra, a relação com Deus salvífica já é uma realidade objetiva no homem. O sinal dá a essa realidade uma expressão perante a Igreja, a história e perante o culto e o mundo. Terceiro, sinal, pois da virtus e também da mencionada realidade no sujeito. Quarto, a eficácia do sacramento consiste, pois, na comunicação de uma graça específica cuja peculiaridade é indicada pelo sinal de cada sacramento. A virtus do sacramento consiste em comunicar algo sobrenatural em conexão com aquela mencionada realidade na pessoa. Realidade que é assim intensificada, aumentada e consolidada.
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1: Estamos de volta com a Mãe Aparecida, aqui pela Rede Aparecida de Rádio, rezando, agradecendo, colocando suas intenções aos pés da Mãe Aparecida. Juntos vamos acolher com muito carinho o Padre João Carlos com a mensagem.
2: A vida cristã está permanentemente sob o impacto da morte e ressurreição de Jesus. Ele viveu entre nós, padeceu, morreu e ressuscitou. Ele está vivo e presente entre nós. Deus nos comunica a sua vida. Depois da ressurreição, Jesus continuou a se encontrar com seus discípulos por algum tempo, ajudando-os a assimilar essa nova realidade. Por sua ressurreição, ele elevou a nossa humanidade à condição de plenitude. Não só ressuscitou, mas abriu o caminho de nossa completa realização em Deus. Como primogênito da criação, disse São Paulo, ele vai à nossa frente. A ressurreição de Cristo não é apenas a sua glorificação na vitória sobre a morte, o pecado e o mal. É também comunicação da vida de Deus a nós, de sua graça, de seu perdão. Então, vale a pergunta, onde é que nós podemos experimentar a ressurreição de Jesus? Onde a ressurreição de Jesus está atuando, criando vida nova, comunicando vida de Deus? Bom, a resposta pode ser organizada em 7 pontos. Acompanhe aí. Primeiro, experimentamos a ressurreição de Jesus na fé que vence o medo. Jesus se apresentou no meio dos discípulos e eles, cheios de medo, pensaram que era um fantasma. Jesus insistiu: sou eu mesmo, vejam minhas mãos e meus pés. Segundo, experimentamos a ressurreição de Jesus na conversão, recebendo o perdão dos nossos pecados. Ele se fez vítima de expiação pelos nossos pecados. O perdão que Deus nos dá nos faz viver uma vida nova, ser conduzidos pelo Espírito Santo. Terceiro, experimentamos a ressurreição de Jesus na prática dos seus mandamentos. São João escreveu na primeira carta: naquele que guarda a sua palavra, o amor de Deus é plenamente realizado. Quarto, experimentamos a ressurreição de Jesus na participação na comunidade que se reúne em nome de Cristo. Os dois discípulos de Emaús reintegraram-se à comunidade em Jerusalém, onde estavam reunidos os 11 e os outros discípulos e discípulas. Na assembleia reunida, Jesus se apresentou no meio deles. Quinto, experimentamos a ressurreição de Jesus na meditação das Escrituras. Percebendo como o propósito de Deus se realizou em seu Filho e acolhendo o que ele nos revela sobre nossa condição de seus filhos amados. Sexto, experimentamos a ressurreição de Jesus na celebração da Eucaristia, na Santa Missa. Os discípulos de Emaús contaram como encontraram Jesus no caminho e na fração do pão. Na Eucaristia, encontramos Jesus vivo, ressuscitado. E o sétimo, experimentamos a ressurreição de Jesus no compromisso com a missão. Em seu nome, anunciamos a conversão e o perdão dos pecados a todos. Somos testemunhas da ressurreição de Jesus.

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7: Com a Mãe Aparecida, Rede Aparecida de Rádio, estamos de volta para juntos acompanharmos o tema do dia com o Padre Sebastião Reis.
8: Hoje, a alegria deve contagiar a nossa vida com esse tema: acolher o outro com alegria. Neste contexto histórico, as pessoas do nosso planeta parece que estão contaminadas por uma neurose coletiva vitimando todas as classes sociais. Essa situação exige de todos e de cada um cultivar e vivenciar um coração de paz, de alegria, fraternidade, solidariedade, compreensão e misericórdia, gestos e atitudes que podem fazer a diferença e a libertação das pessoas. O clima de acolhida e compreensão deve ser a cultura do nosso século no momento. É a vacina que podemos e devemos utilizar em grande escala, caminho de cura e de esperança para milhares de pessoas. Para a convivência e para a vivência dessas virtudes e gestos, basta ter vontade de ser feliz e fazer o outro feliz, para que essa cultura possa contaminar a nossa maneira de ser e o nosso planeta, como um antídoto e remédio para qualquer mal que possa vitimar o ser humano. O empenho e a mudança do nosso planeta começam no interior de cada indivíduo que compõe a porcentagem numerosa desta população responsável pela vida humana e ecológica. Cada um tem a sua importância de participação neste mutirão de valorização da cidadania da vida no contexto holístico da Terra em todas as dimensões de existência de ontem, hoje e sempre. É nesse esforço conjunto que nós queremos que a nossa história planetária seja de alegria, de felicidade para todos e todas. Lembrando que a vida, nas suas diversas manifestações, com a sua beleza ecológica integral, como obra e dom de Deus, é o bem maior que deve ser cuidado e preservado. É preciso ser alegre e amar a vida em qualquer circunstância.
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1: A paz esteja com você. Sempre temos a oportunidade de começar novos momentos na nossa vida, aprendendo com aquilo que já passou, tirando as boas lições, experiências e sabendo também tomar uma nova direção diante dos erros que possamos ter cometido. Todos nós somos aprendizes da arte de crer, de amar, de viver. Não vamos reduzir a vida, torná-la pequena, fazendo que ela seja apenas de acordo com as nossas maneiras de entender, de viver. Vamos aprender a viver cada momento, cada circunstância, como criança, adolescente, jovem, adulto, idoso, cada etapa da vida é uma nova possibilidade para aprofundar o mistério da nossa existência. O Evangelho, se nós entendermos bem, nos revela a essência da vida, a vida verdadeira. E mostra através de tantos personagens como os apóstolos, como eles foram aprendendo com Jesus. Erraram muitas vezes, recomeçaram, tiveram dificuldades, mas tudo foi servindo para poder entender melhor como Jesus está vivo no meio de nós. Ele é o nosso mestre, o nosso pastor. Maria, além de ser mãe de Jesus, ela se tornou discípula de Jesus. Foi reconhecendo nele uma nova experiência de vida, aprendendo com seu próprio filho aquilo que ainda a humanidade não tinha entendido. Por isso, Maria, como discípula, nos mostra que é preciso ter humildade, ter coragem e ter paciência. É desse modo que nós vamos valorizando a nossa própria pessoa, tratando-nos com o respeito que devemos ter conosco. E para isso é necessário viver uma vida verdadeira, para não viver de ilusões passageiras. Que Maria interceda por nós e nós aprendamos com ela, com toda humildade, coragem e paciência, a seguir Jesus.
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1: Juntos vamos acolher aqui no Com a Mãe Aparecida o padre Lucas Emanuel, trazendo as notícias missionárias.
2: Olá, queridos amigos ouvintes da Rede Aparecida de Rádio. Eu sou o padre Lucas Emanuel, missionário redentorista, e passo por aqui mais uma vez para trazer para você que nos acompanha sempre as notícias missionárias. Meus irmãos e irmãs, nós estamos iniciando o mês de maio. O mês de maio é um mês mariano, um mês tão bonito onde fazemos tantas coroações, né, em nossas comunidades, paróquias, sempre lembrando a beleza da presença de Nossa Senhora no meio de nós, ela que sempre nos aponta Jesus, é uma verdadeira mãe na fé, aquela que nos guia sempre nos passos do seu filho. E nas Santas Missões, nós sempre temos a presença de Nossa Senhora. Inclusive, estamos aqui no santuário, não é? Trabalhando aqui durante alguns dias desse mês, e nós sempre, a gente sempre vem até o santuário para sermos enviados em missão. A mãe vai com a gente, porque ela é muito importante também em tudo nas Santas Missões. Nas Santas Missões Redentoristas, essa presença de Maria, ela não é apenas uma devoção piedosa, mas é uma verdadeira força evangelizadora que conduz todo o povo ao encontro pessoal com Jesus. Ela nos aponta sempre seu filho, não é? Nós somos inspirados pelo carisma de nosso santo fundador, Santo Afonso Maria de Ligório, e por isso reconhecemos em Maria um modelo perfeito de discípula e missionária. Por quê? Porque ela é aquela que escuta, acolhe e leva adiante a palavra. Maria é a mãe que caminha conosco. Nas visitas missionárias, nas celebrações, procissões, a imagem de Maria sempre recorda essa presença de Deus que se faz muito próximo de nós. Assim como ela visitou sua prima Isabel, ela continua visitando os nossos lares durante a segunda fase das Santas Missões, quando os coordenadores e auxiliares saem visitando e rezando nas famílias, família evangelizando famílias, e Nossa Senhora está ali, sempre à frente. Ela vai à frente para consolar os aflitos, fortalecer os desanimados, reacender a fé daqueles que estão mais afastados. Enfim, a mãe vem e, assim como no encontro com Isabel, ela enche a pessoa que a recebe, o Espírito Santo de Deus. Foi isso que Isabel sentiu, não é? É isso que cada pessoa que recebe Nossa Senhora também sente ao ser visitado por ela. Meus irmãos e irmãs, hoje nós vamos ficando por aqui com essa pequena reflexão sobre Maria nas Santas Missões Redentoristas e vamos em frente. Estamos colaborando aqui no santuário. Reze por nós e nós também rezamos por você. E aí, deseja viver a graça das Santas Missões Redentoristas em sua paróquia? Como você já sabe, converse com seu pároco, é sempre o pároco, né, que pede missões. Fala para ele entrar em contato conosco através do portal a12.com/missões ou pelo telefone 0 operadora 16 997009566 ou ainda através do nosso Instagram, Santas Missões Redentoristas. Fiquem com Deus e as bênçãos da Mãe Aparecida. Um grande abraço para todos. Tchau! E viva Santas Missões Redentoristas!
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1: Estamos de volta com a Mãe Aparecida, aqui pela Rede Aparecida de Rádio. Vamos acolher com muito carinho o Padre Tiago Costa, trazendo o Deus Conosco dia a dia.
2: Olá, queridos irmãos e irmãs, ouvintes da Rádio Aparecida. Nos surpreendemos com a palavra de Jesus, que vai nos dizer claramente: eu sou o caminho, a verdade e a vida. Caminho é a certeza de que nele e com ele não vamos perder a direção. Verdade é a clareza de que tudo o que está diante de nossos olhos e que se desfazem todas as nossas dúvidas ou trevas que desejam nos acobertar de situações adversas. Vida é dom e só pode mesmo vir dele. Os discípulos estão apreensivos, pois ocorrera a traição de Judas, a negação de Pedro, a paixão e morte de Cristo. Tudo veio perturbar a fé dos discípulos. Então Jesus se põe junto deles para animá-los e confortá-los. Não se perturbe vosso coração, tendes fé em Deus e em mim também. Ele é o caminho que nos conduz ao Pai e nos faz viver a vida divina, que é a comunhão com Ele. Crer em Cristo é apostar tudo nele, em plena e total confiança. Sua palavra que ressoa em nós e na comunidade. Não se perturbe vosso coração, indica-nos como devemos ter nosso relacionamento com Ele. É de proximidade e de comunhão. Interessante observar que o próprio Cristo que vem se aproxima dos discípulos, mostra-lhes que a sua ausência será também para o bem deles. É o mesmo Cristo que agora se aproxima de nós. Por isso, tanto ontem como hoje, nossa proximidade é a da comunhão com Ele. Eu sou o caminho, a verdade e a vida. É a certeza plena de que somente nele temos o conforto e a esperança de que precisamos. Sua partida não significa abandono dos discípulos, como não o de nós que agora vivemos. Nele encontramos nossa morada, que é a certeza da vida dele. Cristo está voltando para o Pai, e só vamos ao Pai por meio dele. As palavras de Cristo nos confortam e nos animam. São consolação e força incomparável. Elas nos tornam capazes de tornar concreta nossa relação com o ressuscitado, pois ele se aproxima de nós com toda a sua compaixão. A você, querido devoto, devota de Nossa Senhora Aparecida, que Deus vos abençoe, abençoe você e também a sua família.
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1: E no quadro Gente Como Nós, os Santos e as Santas da Bíblia para todos os dias do ano, a Estela Marcon apresenta pra gente as histórias dos personagens bíblicos deste livro, publicado pela Editora Santuário e de autoria de Carlos Mesters e Francisco Rufino. Vamos acompanhar.
2: Hoje, dia 3 de maio, nós vamos conhecer a história de Tiago, irmão do Senhor, apóstolo e líder da igreja em Jerusalém. Esse nome, Tiago, é a forma portuguesa para Jacó. Não se sabe o significado exato, né, desse nome Jacó ou Tiago. Uma explicação popular referindo-se à história do nascimento de Esaú e Jacó dizia que esse nome significa aquele que segura o calcanhar. No grupo dos 12 havia dois Tiagos, o Tiago irmão de João, filho de Zebedeu, e o Tiago filho de Alfeu. O terceiro Tiago, de que fazemos memória hoje, é o assim chamado irmão do Senhor, ou seja, ele era considerado um irmão de Jesus. O povo dizia a respeito de Jesus: esse homem não é carpinteiro, filho de Maria, o irmão de Tiago, de José, de Judas e de Simão? E as suas irmãs não moram aqui conosco? Tiago, irmão de Jesus, também chamado de O Justo, foi a maior autoridade cristã em Jerusalém desde a morte de Jesus até a sua própria morte, em 62 anos antes de Cristo. Foi ele quem presidiu o concílio de Jerusalém, enviou a carta dos conciliares para Antioquia. A ele é atribuída a carta de Tiago, na qual ele se apresenta como servo de Deus e do Senhor Jesus. Quem nos conta a morte de Tiago é o historiador judeu chamado Flávio José. Ele diz que o sumo sacerdote Ananus, devido à ausência do governo romano, reuniu os juízes do Sinédrio, trazendo a eles, entre outros presos, certo homem chamado Tiago, irmão de Jesus. Acusou-o de transgressão, determinou que fosse apedrejado, e tal ato ofendeu os habitantes da cidade, já que eles eram considerados justos e também observadores da lei.

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1: Estamos de volta com a Mãe Aparecida, aqui pela Rede Aparecida de Rádio. Vamos juntos acompanhar Você e o Livro, com o irmão Marco Lucas.
2: Olá, meus amigos da Rádio Aparecida e do Portal A12. É com o coração cheio de alegria que nos encontramos mais uma vez para mergulharmos juntos nos tesouros da nossa fé. No calendário da igreja, as grandes festas nunca chegam de repente. Elas são preparadas com carinho e oração, assim como vivemos o Advento para o Natal e a Quaresma para a Páscoa. Agora somos convidados a entrar no cenáculo, ao lado de Maria e dos apóstolos, para aguardarmos o grande dia de Pentecostes. Celebrar Pentecostes é mais do que recordar um fato histórico. É renovar o nosso compromisso missionário. É o momento em que a igreja, impulsionada pelo sopro do Espírito, o Ruá, compreende que a missão de Jesus continua em cada um e uma de nós. Somos nós que hoje anunciamos o Evangelho, partilhamos o pão e mantemos viva a chama da esperança no povo de Deus. E para que essa missão seja fecunda, precisamos da força, da unção e dos dons que só o Espírito Santo pode nos dar. A melhor maneira de preparar o coração para essa efusão de graça é, sem dúvida, a novena de Pentecostes. 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Vamos juntos pedir que o Espírito Santo renove a nossa fé e a face da terra. Fiquemos todos com Deus e até o próximo quadro, Você e o Livro.
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9: Eu vos transmiti, em primeiro lugar, o que eu mesmo recebi, que Cristo morreu por nossos pecados, segundo as Escrituras. Recebemos diariamente inúmeras informações. Podemos recebê-las através de um jornal, de um e-mail, de um aviso no rádio, da notícia na televisão, de uma mensagem recebida na rede social, ou pode ser até mesmo através de um bilhete. E o que fazemos com estas informações? Além de averiguar se é algo real e verdadeiro, podemos compartilhar esta informação com outras pessoas, para que elas também saibam, fiquem informadas e para que também aproveitem o conteúdo da mensagem que iremos lhes enviar. O apóstolo Paulo, divinamente inspirado, relatou em sua primeira carta aos Coríntios que estava repassando a eles uma informação que ele também já havia recebido. Em outras palavras, o apóstolo estava compartilhando uma mensagem que ele mesmo já havia recebido. E que mensagem era esta? Assim diz o Senhor: eu vos transmiti, em primeiro lugar, o que eu mesmo recebi, que Cristo morreu por nossos pecados, segundo as Escrituras. Jesus foi morto por nossos pecados. Esta foi a mensagem recebida e compartilhada pelo apóstolo Paulo. Era uma mensagem repleta de conteúdo. Era uma mensagem viva, que transformava vidas, que tirava o ouvinte da zona de conforto. A morte de Cristo na cruz, bem como sua ressurreição ao terceiro dia, é mensagem que aponta para a graça de Deus, para o perdão dos pecados, para a salvação. Hoje, através desta simples reflexão, recebemos esta preciosa mensagem: Cristo morreu por nossos pecados. Esta informação nos convida a crer, a confessar a Jesus como o Senhor de nossas vidas. Mas esta mensagem também precisa ser compartilhada. Que tal digitar e enviar o texto bíblico da primeira carta ao Coríntios 15:3 para alguns amigos? A mensagem será repassada adiante e poderá transformar vidas eternidade afora. Senhor, agradecemos-te por nos ensinar a crer na maravilhosa mensagem de que Cristo derramou seu sangue para nossa salvação. Ensina-nos a compartilhar esta verdade. Em teu nome oramos. Amém.
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1: Com a Mãe Aparecida, Rede Aparecida de Rádio, muito obrigado a você que nos faz companhia, você que nos acompanha através do aplicativo, através do Portal A12, também através das rádios parceiras que integram a Rede Aparecida de Rádio. Muito obrigado por estar conosco nesta madrugada. Vamos juntos acompanhar neste momento os títulos marianos com Elô Silvério.
2: Nossa Senhora do Bom Conselho. Não há informações concretas sobre a sua origem, mas se conta que o Papa Xisto III, no século V, pediu que fosse construída uma igreja dedicada a Nossa Senhora do Bom Conselho, na cidade de Genesano, na Itália. Anos depois, a cidade foi cenário de um dos milagres de Nossa Senhora. Na época, a estrutura da igreja não estava em boas condições, pela ação do tempo e pela falta de recursos. Certa vez, na festa de São Marcos, período em que havia uma feira que recebia inúmeras pessoas em Genesano, surgiu de modo inesperado no céu uma nuvem em forma de coluna voando pelos ares. A coluna foi em direção a uma das paredes mais altas da igreja em reconstrução. E no mesmo instante, uma imagem de Nossa Senhora do Bom Conselho, pintada a fresco, surgiu na parede. Esse acontecimento gerou a conversão de muitos pagãos na cidade italiana. A partir dele, os padres agostinianos passaram a propagar a devoção a esse título de Nossa Senhora, o que levou diversos fiéis das cidades vizinhas a peregrinar para prestar veneração a Nossa Senhora. Contudo, Nossa Senhora já era venerada sob este título na Albânia, país do sudeste da Europa, há muitos anos. Era chamada de Senhora Bendita e haviam diversas capelas dedicadas a esse título. Certa vez, quando a cidade de Escodra, onde existia uma dessas capelas, temia o ataque do inimigo. Jorge e Desclaves, devotos albaneses, se ajoelharam e pediram a intercessão de Nossa Senhora para conseguir fugir em segurança. A imagem da Mãe do Bom Conselho saiu flutuando da capela e os devotos foram conduzidos pela imagem até Roma, ao que ela desapareceu. Tempos depois, surgiu o rumor de que a aparição em Genesano seria a mesma da imagem de Escodra. Nossa Senhora do Bom Conselho, rogai por nós.
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3: Ave Maria, cheia de graça, o Senhor é convosco, bendita sois vós. Entre as

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2: Bom dia, meu amigo, minha amiga. Atualmente, há um cuidado intenso com a alimentação. Existem revistas, programas de TV, profissionais especializados, todos voltados para nos ensinar o valor de cada alimento e a necessidade da sua ingestão para termos uma boa qualidade de vida. Muitos desses especialistas chegam a afirmar que nós somos o que comemos. Mas é um engano pensar que ao longo do dia nós só ingerimos alimentos. Reflita por um instante. Do que mais você se alimenta? Você já se deu conta da quantidade de informações que entra em sua vida através dos meios de comunicação? Atitudes simples como ouvir uma música, folhear uma revista, mudar os canais da TV ou navegar na internet são praticamente a mesma atitude de abrir a porta da geladeira. E sabe por quê? As imagens que vemos e as mensagens que lemos ou ouvimos entram na nossa vida assim como os alimentos que ingerimos. Mais do que isso, da mesma forma que os alimentos, essas informações podem nos fazer bem ou mal. Você já parou para pensar na quantidade de informações que uma propaganda de cerveja, por exemplo, pode conter? Nossos sentidos captam as imagens e cabe à nossa inteligência perceber quais as mensagens que estão entrando em nossa vida. Em seguida, cabe a nós escolher se aceitamos isso como uma verdade ou como um contravalor que não queremos incorporar em nós. Quando não fazemos essa reflexão, por mais rápida que ela possa ser, estamos deixando nossa vida ser moldada pelo que outras pessoas consideram importante. E nem tudo que é bom para uma outra pessoa ou uma empresa é bom para nós. E então, você tem se alimentado bem? Um grande abraço e até o nosso próximo encontro.
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0: com a Mãe Aparecida, aqui pela Rede Aparecida de Rádio. Muito obrigado a você que nos faz companhia, você que está em casa, no seu cantinho de oração, preparando para mais um Santo Terço Especial com a Mãe Aparecida. Você que está no seu trabalho, no hospital, nas estradas em todo o Brasil, sinta-se acolhido, sinta-se abraçado nesta grande família de devotos. Agradeço também a você que nos acompanha através do nosso aplicativo Aparecida e a você que está conosco em todo o Brasil através das rádios parceiras, rádios que integram a Rede Aparecida de Rádio. Rádio Tucano FM na cidade de Tucano, na Bahia. Rádio Santana FM em Ponta Grossa, no Paraná. Rádio Conceição FM em Abaetetuba, no Pará. Entre outras, muitas e muitas outras rádios que integram a Rede Aparecida de Rádio e faz com que a gente chegue até você. Neste momento, convido você que está em casa com muito carinho a juntos acompanharmos o Santo Terço, colocar as nossas intenções aos pés da Mãe Aparecida, mistérios gloriosos. Quem nos conduz nesta oração de fé e esperança é o Padre Vanderlei Souza, missionário redentorista. Reze conosco com a Mãe Aparecida.
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12: Bom dia, meu querido irmão, querida irmã. São 4 horas da manhã. Nos encontramos neste momento junto com a Mãe Aparecida para rezar o Santo Mistério do Terço, agradecendo a Deus as bênçãos e graças alcançadas em nossas vidas e também implorando que a sua misericórdia infinita se faça presente em nós. Hoje, domingo, dia do Senhor, contemplamos os mistérios da glória. Vamos juntos invocar a Santíssima Trindade. Em nome do Pai, e do Filho, e do Espírito Santo. Amém. Ofereçamos todas as nossas intenções daquelas pessoas que nos pediram que rezemos por elas. Oferecemos agora a sua intenção, você que está conosco neste momento. Divino Jesus, nós vos oferecemos este terço que vamos rezar, meditando nos mistérios da vossa redenção. Concedei-nos, por intercessão da Virgem Maria, Mãe de Deus e Nossa Mãe, as virtudes que nos são necessárias para bem rezá-lo e a graça de ganharmos as indulgências desta santa devoção. Oferecemos particularmente, em desagravo dos pecados cometidos contra o teu Santíssimo Coração e o Imaculado Coração de Maria, pela paz do mundo, pela conversão dos pecadores e pelas almas do purgatório. Oferecemos também, pelas intenções do Santo Padre e o Papa, pelo aumento e santificação do clero, pela santificação das famílias, pelas missões e pelos doentes e cuidadores dos doentes, médicos, enfermeiros, auxiliares. E eu convido você, meu querido irmão, querida irmã, agora num instante de grande intimidade com Deus, que faça o seu oferecimento pessoal. Aquelas intenções que você traz em seu coração, um pedido, um agradecimento, um louvor, para quem você quer rezar hoje, peçamos a Maria, a Nossa Santíssima Virgem Maria, que interceda por todos nós nesses pedidos que dirigimos a ela através da oração do Santo Terço, na certeza que seu Filho Jesus receberá e atenderá todas as nossas orações. Renovemos a nossa fé na alegria de sermos povo de Deus, família de Jesus Cristo. Creio em Deus Pai Todo-Poderoso, Criador do céu e da terra, e em Jesus Cristo, seu único Filho, nosso Senhor, que foi concebido pelo poder do Espírito Santo. Nasceu da Virgem Maria, padeceu sob Pôncio Pilatos, foi crucificado, morto e sepultado. Desceu à mansão dos mortos, ressuscitou ao terceiro dia. Subiu aos céus, está assentado à direita de Deus Pai Todo-Poderoso, donde há de vir a julgar os vivos e os mortos. Creio no Espírito Santo, na Santa Igreja Católica, na comunhão dos santos, na remissão dos pecados, na ressurreição da carne, na vida eterna. Amém. Em louvor à Santíssima Trindade. Pai nosso que estais nos céus, santificado seja o vosso nome. Venha a nós o vosso reino, seja feita a vossa vontade, assim na terra como no céu.
13: O pão nosso de cada dia nos dai hoje. Perdoai-nos as nossas ofensas, assim como nós perdoamos a quem nos tem ofendido. E não os deixeis cair em tentação, mas livrai-nos do mal. Amém.
12: Nós te louvamos, Santíssima Virgem Maria, Filha de Deus Pai. Ave Maria, cheia de graça, o Senhor é convosco. Bendita sois vós entre as mulheres, e bendito é o fruto do vosso ventre, Jesus.
13: Santa Maria, Mãe de Deus, rogai por nós, os pecadores, agora e na hora de nossa morte. Amém.
12: Nós te louvamos, Santíssima Virgem Maria, Mãe de Deus Filho encarnado. Ave Maria, cheia de graça, o Senhor é convosco. Bendita sois vós entre as mulheres, e bendito é o fruto do vosso ventre, Jesus.
13: Santa Maria, Mãe de Deus, rogai por nós, os pecadores, agora e na hora de nossa morte. Amém.
12: Louvamos a Ti, Mãe de Deus e nossa, e Te pedimos que nos ajude a fazer a vontade do Pai. Ave Maria, cheia de graça, o Senhor é convosco. Bendita sois vós entre as mulheres e bendito é o fruto do vosso ventre, Jesus.
13: Santa Maria, Mãe de Deus, rogai por nós, os pecadores, agora e na hora de nossa morte. Amém.
12: Glória ao Pai, ao Filho e ao Espírito Santo.
13: Como era no princípio, agora e sempre. Amém.

0: 4, versículos de 1 a 6, ele nos diz: no primeiro dia da semana, bem de madrugada, as mulheres foram ao túmulo levando os perfumes que tinham preparado. Encontraram a pedra do túmulo removida, mas ao entrarem não encontraram o corpo do Senhor Jesus e ficaram sem saber o que estava acontecendo. Nisso, dois homens com vestes resplandecentes pararam perto delas. Tomadas de medo, elas olhavam para o chão. Eles, porém, disseram-lhes: por que procurais entre os mortos aquele que está vivo? Não está aqui, ressuscitou. Meu querido irmão, minha querida irmã, olha que beleza no Evangelho segundo São Lucas, esse trecho que ele diz que as mulheres com medo olhavam para o chão. Existia naquela cultura de então que uma mulher não poderia se dirigir a um homem que não fosse seu esposo. Então tem uma questão ali que é do rubor, a vergonha, tudo isso. Mas mais interessante é que o mistério da graça de Deus, olha só como é que Deus ultrapassa. Ele transita pela história, mas vai dando um sentido maior aos fatos acontecidos. Não podemos ficar presos a eles, mas devemos aprender a olhar para a frente. Aqueles dois homens comunicam: por que vocês procuram entre os mortos aquele que está vivo? Olha só. Por que vivenciar uma experiência de opressão, de medo, de angústia, se Deus está vivo? Olha para cima, olha para frente, levanta a cabeça. Mesmo dentro do túmulo, no lugar que poderia ser encontrado um corpo inerte, ao descobrirem que ele não estava ali, elas vão receber essa mensagem: levanta a cabeça, olhe para o alto, olhe para frente, né? Amplie seu olhar, amplie sua análise da vida, amplie seu jeito de olhar as coisas e não fixe apenas naquilo que te volta para o chão, para a morte. Olhe para a frente, olhe para o alto. Pai nosso que estais nos céus, santificado seja o vosso nome. Venha a nós o vosso reino, seja feita a vossa vontade, assim na terra como no céu.
1: O pão nosso de cada dia nos dai hoje. Perdoai-nos as nossas ofensas, assim como nós perdoamos a quem nos tem ofendido. E não nos deixeis cair em tentação, mas livrai-nos do mal. Amém.
0: Ave Maria, cheia de graça, o Senhor é convosco. Bendita sois vós entre as mulheres, e bendito é o fruto do vosso ventre, Jesus.
1: Santa Maria, Mãe de Deus, rogai por nós, os pecadores, agora e na hora de nossa morte. Amém.
0: Ave Maria, cheia de graça, o Senhor é convosco. Bendita sois vós entre as mulheres, e bendito é o fruto do vosso ventre, Jesus.
1: Santa Maria, Mãe de Deus, rogai por nós, os pecadores, agora e na hora de nossa morte. Amém.
0: Ave Maria, cheia de graça, o Senhor é convosco. Bendita sois vós entre as mulheres, e bendito é o fruto do vosso ventre, Jesus.
1: Santa Maria, Mãe de Deus, rogai por nós, os pecadores, agora e na hora de nossa morte. Amém.
0: Ave Maria, cheia de graça, o Senhor é convosco. Bendita sois vós entre as mulheres, e bendito é o fruto do vosso ventre, Jesus.
1: Santa Maria, Mãe de Deus, rogai por nós, os pecadores, agora e na hora de nossa morte. Amém.
0: Ave Maria, cheia de graça, o Senhor é convosco. Bendita sois vós entre as mulheres, e bendito é o fruto do vosso ventre, Jesus.
1: Santa Maria, Mãe de Deus, rogai por nós, os pecadores, agora e na hora de nossa morte. Amém.
0: Ave Maria, cheia de graça, o Senhor é convosco. Bendita sois vós entre as mulheres, e bendito é o fruto do vosso ventre, Jesus.
1: Santa Maria, Mãe de Deus, rogai por nós, os pecadores, agora e na hora de nossa morte. Amém.
0: Ave Maria, cheia de graça, o Senhor é convosco. Bendita sois vós entre as mulheres, e bendito é o fruto do vosso ventre, Jesus.
1: Santa Maria, Mãe de Deus, rogai por nós, os pecadores, agora e na hora de

0: nossa morte. Amém.
1: Ave Maria, cheia de graça, o Senhor é convosco. Bendita sois vós entre as mulheres, e bendito é o fruto do vosso ventre, Jesus.
0: Santa Maria, Mãe de Deus, rogai por nós, os pecadores, agora e na hora de nossa morte. Amém.
1: Ave Maria, cheia de graça, o Senhor é convosco. Bendita sois vós entre as mulheres, e bendito é o fruto do vosso ventre, Jesus.
0: Santa Maria, Mãe de Deus, rogai por nós, os pecadores, agora e na hora de nossa morte. Amém.
1: Ave Maria, cheia de graça, o Senhor é convosco. Bendita sois vós entre as mulheres, e bendito é o fruto do vosso ventre, Jesus.
0: Santa Maria, Mãe de Deus, rogai por nós, os pecadores, agora e na hora de nossa morte. Amém.
1: Glória ao Pai, ao Filho e ao Espírito Santo.
0: Como era no princípio, agora e sempre. Amém.
1: Ó meu Jesus,
0: perdoai-nos e livrai-nos do fogo do inferno, levai as almas todas para o céu e socorrei principalmente as que mais precisarem da vossa infinita misericórdia.
1: Nossa Senhora Aparecida, Rainha e Padroeira do Brasil,
0: rogai por nós.
1: São Judas Tadeu,
0: rogai por nós.
1: São Pedro e São Paulo,
0: rogai por nós.
1: Neste segundo mistério glorioso, contemplamos a ascensão de Jesus aos céus.

0: Evangelho segundo São Marcos, capítulo 16, versículo 19, nós lemos: depois de falar com os discípulos, o Senhor Jesus foi elevado ao céu e sentou-se à direita de Deus. Depois de ter-lhes falado, anunciado, abençoado, indicado o caminho de retorno para começar a sua missão em Jerusalém, Jesus é elevado aos céus e sentou-se à direita do Pai, como nós rezamos no credo. Essa imagem que o evangelista São Marcos nos traz revela para nós a grandeza do amor de Deus e da bondade que, através da história de Jesus Cristo, que numa primeira leitura era uma história de derrota, porque morto da cruz era o derrotado, esse derrotado para os homens de sua época, que pensavam: agora nós acabamos com o grupo dos seus seguidores, é este que vai trazer a força redentora da vida, porque Deus o ressuscitou e o glorificou. Nós aprendemos nesse segundo mistério, meu querido irmão, minha querida irmã, a olhar com um olhar de redenção para a história, para a nossa história, para a história dos outros, para a história daquele outro que está caído, machucado, daquele que está rejeitado, a olhar com redenção para todo ser humano. Deus vem dar o resgate, vem dar a força de redenção, a força de restauração, e muitas vezes o que a pessoa precisa é que quem está ao seu redor olhe com um olhar positivo, saudável e redentor. Peçamos essa graça a Deus. Purifica o nosso olhar, Senhor, para ver além da dor. Pai nosso que estais nos céus, santificado seja o vosso nome. Venha a nós o vosso reino, seja feita a vossa vontade, assim na terra como no céu.
1: O pão nosso de cada dia nos dai hoje. Perdoai-nos as nossas ofensas, assim como nós perdoamos a quem nos tem ofendido. E não nos deixeis cair em tentação, mas livrai-nos do mal. Amém.
0: Ave Maria, cheia de graça, o Senhor é convosco. Bendita sois vós entre as mulheres, e bendito é o fruto do vosso ventre, Jesus.
1: Santa Maria, Mãe de Deus, rogai por nós, os pecadores, agora e na hora de nossa morte. Amém.
0: Ave Maria, cheia de graça, o Senhor é convosco. Bendita sois vós entre as mulheres, e bendito é o fruto do vosso ventre, Jesus.
1: Santa Maria, Mãe de Deus, rogai por nós, os pecadores, agora e na hora de nossa morte. Amém.
0: Ave Maria, cheia de graça, o Senhor é convosco. Bendita sois vós entre as mulheres, e bendito é o fruto do vosso ventre, Jesus.
1: Santa Maria, Mãe de Deus, rogai por nós, os pecadores, agora e na hora de nossa morte. Amém.
0: Ave Maria, cheia de graça, o Senhor é convosco. Bendita sois vós entre as mulheres, e bendito é o fruto do vosso ventre, Jesus.
1: Santa Maria, Mãe de Deus, rogai por nós, os pecadores, agora e na hora de nossa morte. Amém.
0: Ave Maria, cheia de graça, o Senhor é convosco. Bendita sois vós entre as mulheres, e bendito é o fruto do vosso ventre, Jesus.
1: Santa Maria, Mãe de Deus, rogai por nós, os pecadores, agora e na hora de nossa morte. Amém.
0: Ave Maria, cheia de graça, o Senhor é convosco. Bendita sois vós entre as mulheres, e bendito é o fruto do vosso ventre, Jesus.
1: Santa Maria, Mãe de Deus, rogai por nós, os pecadores, agora e na hora de nossa morte. Amém.
0: Ave Maria, cheia de graça, o Senhor é convosco. Bendita sois vós entre as mulheres, e bendito é o fruto do vosso ventre, Jesus.
1: Santa Maria, Mãe de Deus, rogai por nós, os pecadores, agora e na hora de nossa morte. Amém.
0: Ave Maria, cheia de graça, o Senhor é convosco. Bendita sois vós entre as mulheres, e bendito é o fruto do vosso ventre, Jesus.
1: Santa Maria, Mãe de Deus, rogai por nós, os pecadores, agora e na hora de nossa morte. Amém.
0: Ave Maria, cheia de graça, o Senhor é convosco. Bendita sois vós entre as mulheres, e bendito é o fruto do vosso ventre, Jesus.
1: Santa Maria, Mãe de Deus, rogai por nós, os pecadores, agora e na hora de nossa morte. Amém.
0: Ave Maria, cheia de graça, o Senhor é convosco. Bendita sois vós entre as mulheres, e bendito é o fruto do vosso ventre, Jesus.
1: Santa Maria, Mãe de Deus, rogai por nós, os pecadores, agora e na hora de nossa morte. Amém.
0: Glória ao Pai, ao Filho e ao Espírito Santo.
1: Como era no princípio, agora e sempre. Amém.
0: Ó meu Jesus,
1: perdoai-nos e livrai-nos do fogo do inferno, levai as almas todas para o céu e socorrei principalmente as que mais precisarem da vossa infinita misericórdia.
0: Nossa Senhora de Fátima,
1: rogai por nós.
0: São Sebastião,
1: rogai por nós.
0: Santa Teresinha do Menino Jesus,
1: rogai por nós.
0: Arcanjos São Miguel, São Gabriel e São Rafael,
1: rogai por nós.
0: Neste terceiro mistério glorioso, contemplamos a descida do Espírito Santo sobre a Igreja, Maria, os apóstolos reunidos no cenáculo, junto com outras mulheres. No

0: No livro dos Atos dos Apóstolos, nós lemos capítulo 2, versículos de 1 a 4. Quando chegou o dia de Pentecostes, os discípulos estavam todos reunidos no mesmo lugar. De repente, veio do céu um ruído como de um vento forte, que encheu toda a casa em que se encontravam. Então apareceram línguas como que de fogo, que se repartiram e repousaram sobre cada um deles. Todos ficaram cheios do Espírito Santo e começaram a falar em outras línguas conforme o Espírito lhes concedia expressar-se. Meu querido irmão, minha querida irmã, nós vemos no final do Evangelho, início dos Atos dos Apóstolos, dois momentos em que a ação do Espírito vai se dar. No primeiro momento é na tarde do primeiro dia, quando os discípulos estavam fechados por medo dos judeus, no lugar onde estavam escondidos, veja bem a expressão do evangelista, fechados por medo, e Jesus aparece, rompe os limites de porta, de parede, mas eles estavam ali juntos, mesmo com medo estavam juntos. Aí Jesus aparece e Jesus sopra sobre eles e diz que a missão deles agora é trazer a restauração para o mundo. E vai. E a história continua. E eles continuam ali dentro do cenáculo. Só que 50 dias depois, eles não estão mais fechados por medos, mas eles estão reunidos. Reunidos porque já estão libertos do medo, já estão libertos da vergonha. Já estão libertos da rejeição, da possibilidade de serem rejeitados. E eles já estão se preparando para que, ao saírem dali, vão anunciar as belezas do reino de Deus. E de fato, 50 dias depois, se cumpre a promessa de Jesus. Aquele sopro que o ressuscitado com as marcas da paixão, as marcas do prego, da coroa de espinhos, as marcas do ombro, da trave da cruz que ele carregou sobre o ombro, ou seja, o ressuscitado que traz as marcas da dor e da paixão, quando sopra sobre eles, dando-lhes o Espírito Santo, vai fazer com que a sua história seja relida. E eles, 50 dias depois, saem fortalecidos por este Espírito, com a capacidade e o desejo de anunciar as maravilhas do reino de Deus. Pentecostes é o testemunho real de que se nós somos fiéis e se nos mantemos unidos, mesmo passando as situações mais adversas, mesmo passando as dores, as humilhações da vida, mas se nos mantemos unidos como igreja, como família de fé, o Espírito irá fazer com que a nossa vida seja restaurada, renovada e ressignificada. E é isso que os apóstolos saem anunciando. E uma forma muito expressiva de dizer que é uma novidade é que quando eles anunciam na manhã de Pentecostes aquilo que eles têm no coração, as pessoas entendem na sua língua materna. Os estrangeiros ali, os judeus da diáspora que ali estavam para cumprir o mandamento da lei de Moisés, eles entendem a novidade que está chegando pelo mandamento do amor de Deus em Jesus Cristo. Pentecostes, que era antes a festa da colheita, agora se torna a festa da abundância dos dons do Espírito, que nos capacita para anunciar as maravilhas de Deus, a beleza de Deus, e restaurados por Ele, sermos comunicadores do Reino. Peçamos esta graça ao Senhor. Pai nosso que estais nos céus, santificado seja o vosso nome. Venha a nós o vosso reino, seja feita a vossa vontade, assim na terra como no céu.
1: O pão nosso de cada dia nos dai hoje. Perdoai-nos as nossas ofensas, assim como nós perdoamos a quem nos tem ofendido. E não nos deixeis cair em tentação, mas livrai-nos do mal. Amém.
0: Ave Maria, cheia de graça, o Senhor é convosco. Bendita sois vós entre as mulheres, e bendito é o fruto do vosso ventre, Jesus.
1: Santa Maria, Mãe de Deus, rogai por nós, os pecadores, agora e na hora de nossa morte. Amém.
0: Ave Maria, cheia de graça, o Senhor é convosco. Bendita sois vós entre as mulheres, e bendito é o fruto do vosso ventre, Jesus.
1: Santa Maria, Mãe de Deus, rogai por nós, os pecadores, agora e na hora de nossa morte. Amém.
0: Ave Maria, cheia de graça, o Senhor é convosco. Bendita sois vós entre as mulheres, e bendito é o fruto do vosso ventre, Jesus.
1: Santa Maria, Mãe de Deus, rogai por nós, os pecadores, agora e na hora de nossa morte. Amém.
0: Ave Maria, cheia de graça, o Senhor é convosco. Bendita sois vós entre as mulheres, e bendito é o fruto do vosso ventre, Jesus.
1: Santa Maria, Mãe de Deus, rogai por nós, os pecadores, agora e na hora de nossa morte. Amém.
0: Ave Maria, cheia de graça, o Senhor é convosco. Bendita sois vós entre as mulheres, e bendito é o fruto do vosso ventre, Jesus.
1: Santa Maria, Mãe de Deus, rogai por nós, os pecadores, agora e na hora de nossa morte. Amém.
0: Ave Maria, cheia de graça, o Senhor é convosco. Bendita sois vós entre as mulheres, e bendito é o fruto do vosso ventre, Jesus.
1: Santa Maria, Mãe de Deus, rogai por nós, os pecadores, agora e na hora de nossa morte. Amém.
0: Ave Maria, cheia de graça, o Senhor é convosco. Bendita sois vós entre as mulheres, e bendito é o fruto do vosso ventre, Jesus.
1: Santa Maria, Mãe de Deus, rogai por nós, os pecadores, agora e na hora de nossa morte. Amém.
0: Ave Maria, cheia de graça, o Senhor é convosco. Bendita sois vós entre as mulheres, e bendito é o fruto do vosso ventre, Jesus.
1: Santa Maria, Mãe de Deus, rogai por nós, os pecadores, agora e na hora de nossa morte. Amém.
0: Ave Maria, cheia de graça, o Senhor é convosco. Bendita sois vós entre as mulheres, e bendito é o fruto do vosso ventre, Jesus.
1: Santa Maria, Mãe de Deus, rogai por nós, os pecadores, agora e na hora de nossa morte. Amém.
0: Ave Maria, cheia de graça, o Senhor é convosco. Bendita sois vós entre as mulheres, e bendito é o fruto do vosso ventre, Jesus.
1: Santa Maria, Mãe de Deus, rogai por nós, os pecadores, agora e na hora de nossa morte. Amém.
0: Glória ao Pai, ao Filho e ao Espírito Santo.
1: Como era no princípio, agora e sempre. Amém.
0: Ó meu Jesus,
1: perdoai-nos e livrai-nos do fogo do inferno, levai as almas todas para o céu e socorrei principalmente as que mais precisarem da vossa infinita misericórdia.
0: Nossa Senhora Aparecida, Rainha e Padroeira do Brasil,
1: rogai por nós.
0: Arcanjos São Miguel, São Gabriel e São Rafael,
1: rogai por nós.
0: Nossa Senhora das Graças,
1: rogai por nós.
0: Quarto mistério glorioso, contemplamos a Assunção de Nossa Senhora aos céus.
2: No

0: Encontramos no Evangelho segundo São Lucas, capítulo 1, versículo 49, a seguinte expressão: todas as gerações de agora em diante me chamarão bem-aventurada, porque o Poderoso fez em mim coisas grandiosas. Esse é um trecho do Magnífica. Maria canta na casa de Isabel, após a belíssima saudação de Isabel a Maria, porque quando ela chega e saúda Isabel, Isabel fica cheia do Espírito Santo e diz, a plenos pulmões, bendita és tu entre as mulheres e bendito é o fruto do teu ventre, de onde me vem a graça da mãe do meu Senhor vir me visitar. E Maria então faz aquele belíssimo cântico. Esse cântico magnífico, que a gente diz o cântico de Maria, ele faz parte de textos do Antigo Testamento, são vários textos ali que nos ajudam a entender a maravilha da graça, da ação de Deus na nossa vida. E quando nós contemplamos a Assunção de Maria aos céus, Nossa Senhora, a Virgem Mãe, a fiel Filha de Deus, nós podemos rezar aquele trechinho do Salmo 23 que diz: Senhor, quem entrará no santuário para te louvar? Quem tem as mãos puras e inocente o coração. Maria, ela que conservou a palavra de Deus, que procurou deixar-se conduzir pela inspiração de Deus, que permitiu que o Espírito Santo de Deus fizesse morada nela, ela nos é o testemunho maior de que a fidelidade da nossa humanidade ao projeto de Jesus vai nos dar a graça da vitória sobre todo o mal, sobre todo o pecado. Então, meu querido e minha querida, vamos pedir essa graça a Deus, que tenhamos mãos puras, que tenhamos inocente coração, que tenhamos a disposição de servir como o Senhor nos quer. Pai nosso que estais nos céus, santificado seja o vosso nome. Venha a nós o vosso reino, seja feita a vossa vontade, assim na terra como no céu.
1: O pão nosso de cada dia nos dai hoje. Perdoai-nos as nossas ofensas, assim como nós perdoamos a quem nos tem ofendido. E não nos deixeis cair em tentação, mas livrai-nos do mal. Amém.
0: Ave Maria, cheia de graça, o Senhor é convosco. Bendita sois vós entre as mulheres, e bendito é o fruto do vosso ventre, Jesus.
1: Santa Maria, Mãe de Deus, rogai por nós, os pecadores, agora e na hora de nossa morte. Amém.
0: Ave Maria, cheia de graça, o Senhor é convosco. Bendita sois vós entre as mulheres, e bendito é o fruto do vosso ventre, Jesus.
1: Santa Maria, Mãe de Deus, rogai por nós, os pecadores, agora e na hora de nossa morte. Amém.
0: Ave Maria, cheia de graça, o Senhor é convosco. Bendita sois vós entre as mulheres, e bendito é o fruto do vosso ventre, Jesus.
1: Santa Maria, Mãe de Deus, rogai por nós, os pecadores, agora e na hora de nossa morte. Amém.
0: Ave Maria, cheia de graça, o Senhor é convosco. Bendita sois vós entre as mulheres, e bendito é o fruto do vosso ventre, Jesus.
1: Santa Maria, Mãe de Deus, rogai por nós, os pecadores, agora e na hora de nossa morte. Amém.
0: Ave Maria, cheia de graça, o Senhor é convosco. Bendita sois vós entre as mulheres, e bendito é o fruto do vosso ventre, Jesus.
1: Santa Maria, Mãe de Deus, rogai por nós, os pecadores, agora e na hora de nossa morte. Amém.
0: Ave Maria, cheia de graça, o Senhor é convosco. Bendita sois vós entre as mulheres, e bendito é o fruto do vosso ventre, Jesus.
1: Santa Maria, Mãe de Deus, rogai por nós, os pecadores, agora e na hora de nossa morte. Amém.
0: Ave Maria, cheia de graça, o Senhor é convosco. Bendita sois vós entre as mulheres, e bendito é o fruto do vosso ventre, Jesus.
1: Santa Maria, Mãe de Deus, rogai por nós, os pecadores, agora e na hora de nossa morte. Amém.
0: Ave Maria, cheia de graça, o Senhor é convosco. Bendita sois vós entre as mulheres, e bendito é o fruto do vosso ventre, Jesus.
1: Santa Maria, Mãe de Deus, rogai por nós, os pecadores, agora e na hora de nossa morte. Amém.
0: Ave Maria, cheia de graça, o Senhor é convosco. Bendita sois vós entre as mulheres, e bendito é o fruto do vosso ventre, Jesus.
1: Santa Maria, Mãe de Deus, rogai por nós, os pecadores, agora e na hora de nossa morte. Amém.
0: Ave Maria, cheia de graça, o Senhor é convosco. Bendita sois vós entre as mulheres, e bendito é o fruto do vosso ventre, Jesus.
1: Santa Maria, Mãe de Deus, rogai por nós, os pecadores, agora e na hora de nossa morte. Amém.
0: Glória ao Pai, ao Filho e ao Espírito Santo.
1: Como era no princípio, agora e sempre. Amém.
0: Ó meu Jesus,
1: perdoai-nos e livrai-nos do fogo do inferno, levai as almas todas para o céu e socorrei principalmente as que mais precisarem da vossa infinita misericórdia.
0: Santo Antônio de Santana Galvão,
1: rogai por nós.
0: Santo Expedito,
1: rogai por nós.
0: São Domingos Sávio,
1: rogai por nós.
0: São Clemente Maria Hofbauer,
1: rogai por nós.
0: Chegamos ao quinto mistério glorioso, onde contemplamos a coroação de Nossa Senhora, Rainha do céu e da terra.
2: No

0: No livro do Apocalipse, capítulo 12, versículo 1, encontramos a seguinte descrição de São João. Então, apareceu no céu um grande sinal, uma mulher vestida com o sol, tendo a lua debaixo dos pés e sobre a cabeça uma coroa de 12 estrelas. Esta expressão de São João, esta imagem que ele constrói para nos falar da glorificação da humanidade em Maria, é o testemunho dos céus para nós, que veneramos a Santíssima Virgem Maria, que procuramos através do seu exemplo, da sua vida, mergulhar também no mistério da graça de Deus. Nós vamos ver que em Maria o Pai nos diz sim, e Ele espera que o nosso sim também seja fiel, porque na nossa fidelidade, Ele que vai nos dar a graça da glória da eternidade. Ele que vai nos levar a experimentar as maravilhas reservadas a quem é fiel. Por isso, São João vai olhar e vai contemplar esse grande mistério de uma forma... Ele vai falar de uma forma expressiva mesmo, para que as pessoas, para que todos nós que escutemos esta palavra, tenhamos por certo. Fidelidade a Deus vai nos dar a graça de contemplar a sua fidelidade pessoalmente na nossa vida. Pai nosso que estais nos céus, santificado seja o vosso nome. Venha a nós o vosso reino, seja feita a vossa vontade, assim na terra como no céu.
1: O pão nosso de cada dia nos dai hoje. Perdoai-nos as nossas ofensas, assim como nós perdoamos a quem nos tem ofendido. E não nos deixeis cair em tentação, mas livrai-nos do mal. Amém.
0: Ave Maria, cheia de graça, o Senhor é convosco. Bendita sois vós entre as mulheres, e bendito é o fruto do vosso ventre, Jesus.
1: Santa Maria, Mãe de Deus, rogai por nós, os pecadores, agora e na hora de nossa morte. Amém.
0: Ave Maria, cheia de graça, o Senhor é convosco. Bendita sois vós entre as mulheres, e bendito é o fruto do vosso ventre, Jesus.
1: Santa Maria, Mãe de Deus, rogai por nós, os pecadores, agora e na hora de nossa morte. Amém.
0: Ave Maria, cheia de graça, o Senhor é convosco. Bendita sois vós entre as mulheres, e bendito é o fruto do vosso ventre, Jesus.
1: Santa Maria, Mãe de Deus, rogai por nós, os pecadores, agora e na hora de nossa morte. Amém.
0: Ave Maria, cheia de graça, o Senhor é convosco. Bendita sois vós entre as mulheres, e bendito é o fruto do vosso ventre, Jesus.
1: Santa Maria, Mãe de Deus, rogai por nós, os pecadores, agora e na hora de nossa morte. Amém.
0: Ave Maria, cheia de graça, o Senhor é convosco. Bendita sois vós entre as mulheres, e bendito é o fruto do vosso ventre, Jesus.
1: Santa Maria, Mãe de Deus, rogai por nós, os pecadores, agora e na hora de nossa morte. Amém.
0: Ave Maria, cheia de graça, o Senhor é convosco. Bendita sois vós entre as mulheres, e bendito é o fruto do vosso ventre, Jesus.
1: Santa Maria, Mãe de Deus, rogai por nós, os pecadores, agora e na hora de nossa morte. Amém.
0: Ave Maria, cheia de graça, o Senhor é convosco. Bendita sois vós entre as mulheres, e bendito é o fruto do vosso ventre, Jesus.
1: Santa Maria, Mãe de Deus, rogai por nós, os pecadores, agora e na hora de nossa morte. Amém.
0: Ave Maria, cheia de graça, o Senhor é convosco. Bendita sois vós entre as mulheres, e bendito é o fruto do vosso ventre, Jesus.
1: Santa Maria, Mãe de Deus, rogai por nós, os pecadores, agora e na hora de nossa morte. Amém.
0: Ave Maria, cheia de graça, o Senhor é convosco. Bendita sois vós entre as mulheres, e bendito é o fruto do vosso ventre, Jesus.
1: Santa Maria, Mãe de Deus, rogai por nós, os pecadores, agora e na hora de nossa morte. Amém.
0: Ave Maria, cheia de graça, o Senhor é convosco. Bendita sois vós entre as mulheres, e bendito é o fruto do vosso ventre, Jesus.
1: Santa Maria, Mãe de Deus, rogai por nós, os pecadores, agora e na hora de nossa morte. Amém.
0: Glória ao Pai, ao Filho e ao Espírito Santo.
1: Como era no princípio, agora e sempre. Amém.
0: Ó meu Jesus,
1: perdoai-nos e livrai-nos do fogo do inferno, levai as almas todas para o céu e socorrei principalmente as que mais precisarem da vossa infinita misericórdia.
0: São Pedro e São Paulo,
1: rogai por nós.
0: Santa Teresinha do Menino Jesus,
1: rogai por nós.
0: São Sebastião,
1: rogai por nós.
0: São José,
1: rogai por nós.
0: Agradecimentos. Infinitas graças vos damos, soberana rainha, pelos benefícios que todos os dias recebemos de vossas mãos liberais. Dignai-vos agora e para sempre tomar-nos debaixo de vosso poderoso amparo. E para mais vos alegrar, vos saudamos com uma salve rainha. Salve rainha, mãe de misericórdia, vida, doçura e esperança nossa, salve. A vós bradamos os degredados filhos de Eva. A vós suspiramos gemendo e chorando neste vale de lágrimas. Eia, pois, advogada nossa, esses vossos olhos misericordiosos a nós volvei, e depois deste desterro, mostrai-nos Jesus, bendito fruto do vosso ventre. Ó clemente, ó piedosa, ó doce sempre Virgem Maria, rogai por nós, Santa Mãe de Deus, para que sejamos dignos das promessas de Cristo. Assim seja. Amém. Obrigado a você que rezou conosco o Santo Terço desta madrugada. E antes de encerrar este momento, eu te convido a renovar a nossa consagração à Nossa Senhora Aparecida. Ó Maria Santíssima, pelos méritos de nosso Senhor Jesus Cristo, em vossa querida imagem de Aparecida, espalhais inúmeros benefícios sobre todo o Brasil. Eu, embora indigno de pertencer ao número de vossos filhos e filhas, mas cheio do desejo de participar dos benefícios de vossa misericórdia, prostrado a vossos pés, consagro-vos o meu entendimento, para que sempre pense no amor que mereceis. Consagro-vos a minha língua, para que sempre vos louve e propague a vossa devoção. Consagro-vos o meu coração, para que depois de Deus, vos ame sobre todas as coisas. Recebei-me, ó Rainha incomparável, vós que o Cristo crucificado deu-nos por mãe, no ditoso número de vossos filhos e filhas. Acolhei-me debaixo de vossa proteção, socorrei-me em todas as minhas necessidades espirituais e temporais, sobretudo na hora de minha morte. Abençoai-me, ó celestial cooperadora, e com vossa poderosa intercessão, fortalecei-me em minha fraqueza, a fim de que, servindo-vos fielmente nesta vida, possa louvar-vos, amar-vos e dar-vos graças no céu por toda a eternidade. Assim seja. Amém. Por intercessão de Nossa Senhora da Conceição Aparecida, Rainha e Padroeira do Brasil, abençoe-vos o Deus Todo-Poderoso, Pai, Filho e Espírito Santo. Amém.
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0: balcão, vamos recordar agora quando tudo começou pra nós.
1: Vamos, Felipe. E foi exatamente aí que as portas do Brasil se abriram pra gente.
0: E é uma grande emoção ouvir os nossos amigos cantando assim.

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4: Dia 3 de maio, domingo. O evangelho de hoje é João 14, versículos de 1 a 12. Naquele tempo, disse Jesus a seus discípulos: não se perturbe o vosso coração. Tendes fé em Deus, tende fé em mim também. Na casa de meu Pai há muitas moradas. Se assim não fosse, eu vos teria dito: vou preparar um lugar para vós, e quando eu tiver ido preparar-vos um lugar, voltarei e vos levarei comigo, a fim de que onde eu estiver, estejais também vós. E para onde eu vou, vós conheceis o caminho. Tomé disse a Jesus: Senhor, nós não sabemos para onde vais. Como podemos conhecer o caminho? Jesus respondeu: eu sou o caminho, a verdade e a vida. Ninguém vai ao Pai senão por mim. Se vós me conhecesseis, conheceríeis também o meu Pai, e desde agora o conheceis e o vistes. Filipe então respondeu: Senhor, mostra-nos o Pai, e isto nos basta. Jesus disse: há tanto tempo estou convosco e não me conheces, Filipe. Quem me viu, viu o Pai. Acreditai-me, eu estou no Pai e o Pai está em mim. Acreditai ao menos por causa destas mesmas obras. Em verdade vos digo, quem acredita em mim fará as obras que eu faço e fará ainda maiores do que estas, pois eu vou para o Pai. Palavra da salvação, glória a vós, Senhor.
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4: A eleição dos primeiros diáconos nos desafia como igreja a sermos mais inclusivos nos ministérios. O que aconteceu no começo da igreja? Os apóstolos, percebendo a necessidade de servir melhor a comunidade, elegeram responsabilidades, reconhecendo a diversidade de dons entre os seus membros. No Evangelho, Jesus se apresenta como o caminho, a verdade e a vida. Ao dizer: eu sou o caminho, ele nos convida a seguir seu exemplo de amor e serviço, sem esperar recompensa. Um caminho que nos leva a uma vida plena em comunidade. Ao se identificar como a verdade, ele nos desafia a abraçar seu amor comprometido com uma verdade que confronta as mentiras do mundo de hoje. Os fake news, ou as fake news do dia de hoje, promovendo uma visão clara e honesta do ser humano e do mundo. Quando Jesus se apresenta como vida, ele nos oferece uma opção que dá sentido a qualquer existência que queira assumir as suas causas. Jesus é o sentido da nossa vida. Vamos viver seus ensinamentos na nossa vida diária, com compaixão e responsabilidade. E mais do que uma fé teórica ilusória, Jesus nos chama a incorporar o seu amor em cada ação, em cada decisão. E nós nos perguntamos: como ser hoje imagem de Jesus em nosso dia a dia? Nossa igreja é um espaço de criatividade e onde as pessoas têm oportunidade de se manifestar? Em Jesus, nós encontramos um amigo fiel que nos acompanha. Seguindo seu exemplo, descobrimos o verdadeiro sentido da vida e a alegria de compartilhar esta mesma vida com os outros. Que o Senhor te abençoe, te proteja, te ilumine e te guarde. Em nome do Pai, do Filho e do Espírito Santo. Amém.
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0: vai pra Dorival Caymmi, João Gilberto e Caetano Veloso. Vamos lá.
1: O Rio de Janeiro continua lindo.

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7: Dia 3 de maio, domingo. O Evangelho de hoje é João 14, versículos de 1 a 12. Naquele tempo, disse Jesus a seus discípulos: não se perturbe o vosso coração. Tendes fé em Deus, tende fé em mim também. Na casa de meu Pai há muitas moradas. Se assim não fosse, eu vos teria dito: vou preparar um lugar para vós, e quando eu tiver ido preparar-vos um lugar, voltarei e vos levarei comigo, a fim de que onde eu estiver, estejais também vós. E para onde eu vou, vós conheceis o caminho. Tomé disse a Jesus: Senhor, nós não sabemos para onde vais. Como podemos conhecer o caminho? Jesus respondeu: eu sou o caminho, a verdade e a vida. Ninguém vai ao Pai senão por mim. Se vós me conhecesseis, conheceríeis também o meu Pai, e desde agora o conheceis e o vistes. Filipe então respondeu: Senhor, mostra-nos o Pai, e isto nos basta. Jesus disse: há tanto tempo estou convosco e não me conheces, Filipe. Quem me viu, viu o Pai. Acreditai-me, eu estou no Pai e o Pai está em mim. Acreditai ao menos por causa destas mesmas obras. Em verdade vos digo, quem acredita em mim fará as obras que eu faço e fará ainda maiores do que estas, pois eu vou para o Pai. Palavra da salvação, glória a vós, Senhor.
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7: A eleição dos primeiros diáconos nos desafia como igreja a sermos mais inclusivos nos ministérios. O que aconteceu no começo da igreja? Os apóstolos, percebendo a necessidade de servir melhor a comunidade, elegeram responsabilidades, reconhecendo a diversidade de dons entre os seus membros. No Evangelho, Jesus se apresenta como o caminho, a verdade e a vida. Ao dizer, eu sou o caminho, ele nos convida a seguir seu exemplo de amor e serviço, sem esperar recompensa. Um caminho que nos leva a uma vida plena em comunidade. Ao se identificar como a verdade, ele nos desafia a abraçar seu amor comprometido com uma verdade que confronta as mentiras do mundo de hoje. Os fake news, ou as fake news do dia de hoje, promovendo uma visão clara e honesta do ser humano e do mundo. Quando Jesus se apresenta como vida, ele nos oferece uma opção que dá sentido a qualquer existência que queira assumir as suas causas. Jesus é o sentido da nossa vida. Vamos viver seus ensinamentos na nossa vida diária, com compaixão e responsabilidade. E mais do que uma fé teórica ilusória, Jesus nos chama a incorporar o seu amor em cada ação, em cada decisão. E nós nos perguntamos, como ser hoje imagem de Jesus em nosso dia a dia? Nossa igreja é um espaço de criatividade e onde as pessoas têm oportunidade de se manifestar. Em Jesus, nós encontramos um amigo fiel que nos acompanha. Seguindo seu exemplo, descobrimos o verdadeiro sentido da vida e a alegria de compartilhar esta mesma vida com os outros. Que o Senhor te abençoe, te proteja, te ilumine e te guarde. Em nome do Pai, do Filho e do Espírito Santo. Amém.
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2: Dia 3 de maio, domingo. O Evangelho de hoje é João 14, versículos de 1 a 12. Naquele tempo, disse Jesus a seus discípulos: não se perturbe o vosso coração. Tendes fé em Deus, tende fé em mim também. Na casa de meu Pai há muitas moradas. Se assim não fosse, eu vos teria dito: vou preparar um lugar para vós, e quando eu tiver ido preparar-vos um lugar, voltarei e vos levarei comigo, a fim de que onde eu estiver, estejais também vós. E para onde eu vou, vós conheceis o caminho. Tomé disse a Jesus: Senhor, nós não sabemos para onde vais. Como podemos conhecer o caminho? Jesus respondeu: eu sou o caminho, a verdade e a vida. Ninguém vai ao Pai senão por mim. Se vós me conhecesseis, conheceríeis também o meu Pai, e desde agora o conheceis e o vistes. Filipe então respondeu: Senhor, mostra-nos o Pai, e isto nos basta. Jesus disse: há tanto tempo estou convosco e não me conheces, Filipe. Quem me viu, viu o Pai. Acreditai-me, eu estou no Pai e o Pai está em mim. Acreditai ao menos por causa destas mesmas obras. Em verdade vos digo, quem acredita em mim fará as obras que eu faço e fará ainda maiores do que estas, pois eu vou para o Pai. Palavra da salvação, glória a vós, Senhor.
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2: A eleição dos primeiros diáconos nos desafia como igreja a sermos mais inclusivos nos ministérios. O que aconteceu no começo da igreja? Os apóstolos, percebendo a necessidade de servir melhor a comunidade, elegeram responsabilidades, reconhecendo a diversidade de dons entre os seus membros. No Evangelho, Jesus se apresenta como o caminho, a verdade e a vida. Ao dizer: eu sou o caminho, ele nos convida a seguir seu exemplo de amor e serviço, sem esperar recompensa. Um caminho que nos leva a uma vida plena em comunidade. Ao se identificar como a verdade, ele nos desafia a abraçar seu amor comprometido com uma verdade que confronta as mentiras do mundo de hoje. Os fake news, ou as fake news do dia de hoje, promovendo uma visão clara e honesta do ser humano e do mundo. Quando Jesus se apresenta como vida, ele nos oferece uma opção que dá sentido a qualquer existência que queira assumir as suas causas. Jesus é o sentido da nossa vida. Vamos viver seus ensinamentos na nossa vida diária, com compaixão e responsabilidade. E mais do que uma fé teórica ilusória, Jesus nos chama a incorporar o seu amor em cada ação, em cada decisão. E nós nos perguntamos: como ser hoje imagem de Jesus em nosso dia a dia? Nossa igreja é um espaço de criatividade e onde as pessoas têm oportunidade de se manifestar. Em Jesus, nós encontramos um amigo fiel que nos acompanha. Seguindo seu exemplo, descobrimos o verdadeiro sentido da vida e a alegria de compartilhar esta mesma vida com os outros. Que o Senhor te abençoe, te proteja, te ilumine e te guarde. Em nome do Pai, do Filho e do Espírito Santo. Amém.
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5: Dia 3 de maio, domingo. O evangelho de hoje é João 14, versículos de 1 a 12. Naquele tempo, disse Jesus a seus discípulos: não se perturbe o vosso coração. Tendes fé em Deus, tende fé em mim também. Na casa de meu Pai há muitas moradas. Se assim não fosse, eu vos teria dito: vou preparar um lugar para vós, e quando eu tiver ido preparar-vos um lugar, voltarei e vos levarei comigo, a fim de que onde eu estiver, estejais também vós. E para onde eu vou, vós conheceis o caminho. Tomé disse a Jesus: Senhor, nós não sabemos para onde vais. Como podemos conhecer o caminho? Jesus respondeu: eu sou o caminho, a verdade e a vida. Ninguém vai ao Pai senão por mim. Se vós me conhecesseis, conhecerias também o meu Pai, e desde agora o conheceis e o vistes. Filipe então respondeu: Senhor, mostra-nos o Pai, e isto nos basta. Jesus disse: há tanto tempo estou convosco e não me conheces, Filipe. Quem me viu, viu o Pai. Acreditai-me, eu estou no Pai e o Pai está em mim. Acreditai ao menos por causa destas mesmas obras. Em verdade vos digo, quem acredita em mim fará as obras que eu faço e fará ainda maiores do que estas, pois eu vou para o Pai. Palavra da salvação, glória a vós, Senhor.
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5: A eleição dos primeiros diáconos nos desafia como igreja a sermos mais inclusivos nos ministérios. O que aconteceu no começo da igreja? Os apóstolos, percebendo a necessidade de servir melhor a comunidade, elegeram responsabilidades, reconhecendo a diversidade de dons entre os seus membros. No Evangelho, Jesus se apresenta como o caminho, a verdade e a vida. Ao dizer, eu sou o caminho, ele nos convida a seguir seu exemplo de amor e serviço, sem esperar recompensa. Um caminho que nos leva a uma vida plena em comunidade. Ao se identificar como a verdade, ele nos desafia a abraçar seu amor comprometido com uma verdade que confronta as mentiras do mundo de hoje. Os fake news, ou as fake news do dia de hoje, promovendo uma visão clara e honesta do ser humano e do mundo. Quando Jesus se apresenta como vida, ele nos oferece uma opção que dá sentido a qualquer existência que queira assumir as suas causas. Jesus é o sentido da nossa vida. Vamos viver seus ensinamentos na nossa vida diária, com compaixão e responsabilidade. E mais do que uma fé teórica ilusória, Jesus nos chama a incorporar o seu amor em cada ação, em cada decisão. E nós nos perguntamos, como ser hoje imagem de Jesus em nosso dia a dia? Nossa igreja é um espaço de criatividade e onde as pessoas têm oportunidade de se manifestar? Em Jesus, nós encontramos um amigo fiel que nos acompanha. Seguindo seu exemplo, descobrimos o verdadeiro sentido da vida e a alegria de compartilhar esta mesma vida com os outros. Que o Senhor te abençoe, te proteja, te ilumine e te guarde. Em nome do Pai, do Filho e do Espírito Santo. Amém.
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0: posso deixar de pensar no infinito que é Deus. Tanto que minha inteligência já não pode sequer compreender nem abranger com a vista, mas apenas seguir os rastros de suas maravilhas. E se Deus é assim infinitamente belo em si mesmo, não o é menos nas obras de suas mãos. Ele fez a Santíssima Virgem e a fez tão maravilhosamente grande e formosa que supera tudo quanto nós possamos imaginar. Quis fazer dela sua obra de arte predileta, como ninguém poderia sonhar, como só ele a pôde inventar. Bendita és tu entre as mulheres, e bendito é o fruto do teu ventre.
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1: A alegria e a bondade do Senhor não são passageiras. 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Gastar a vida pelo Evangelho tem sentido para quem experimentou na própria vida e a ternura do amor de Deus que se tornou visível, podendo ser encontrado em Jesus.
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5: 20 horas, 1 minuto.
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5: Com a Mãe Aparecida, Rede Aparecida de Rádio, uma ótima e abençoada noite a você, meu irmão, a você, minha irmã, que a partir de agora nos faz companhia por uma das nossas emissoras que integram a Rede Aparecida de Rádio. A você, meu irmão querido, minha irmã querida, que está no seu trabalho, está aí na sua casa, no seu cantinho de oração. Aos irmãos que estão pelas estradas do Brasil, louvando e agradecendo ao nosso bom Deus por tudo que temos, por tudo que somos. Você, meu irmão, que reza conosco também a partir de agora pelo aplicativo Aparecida e também pelo a12.com/rádio Aparecida. Na verdade, já estão rezando conosco desde as 7 da noite, louvando e agradecendo ao bom Deus. Como é bom poder estar aqui juntinho de vocês neste domingão, quinto domingo da Páscoa. Obrigado a você, meu irmão, que reza conosco, viu? Como é bom poder estar aqui juntinho de você neste dia 3 de maio de 2026, domingão da graça de Deus, dia do Senhor. Louvando, agradecendo por tudo que temos, por tudo que somos, pelas bênçãos recebidas, pela intercessão de nossa mãezinha querida, a Senhora Aparecida. Obrigado a você que reza conosco, aí na sua casa, no seu trabalho, onde quer que você esteja. Hoje nós estamos vivendo o quinto domingo da Páscoa e também o dia do sertanejo. E neste dia especial em que celebramos o Dia do Sertanejo, nós somos convidados, isso mesmo, nós somos convidados a elevar nossa gratidão a Deus pela vida.
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7: Dia 3 de maio, domingo. O Evangelho de hoje é João 14, versículos de 1 a 12. Naquele tempo, disse Jesus a seus discípulos: não se perturbe o vosso coração. Tendes fé em Deus, tende fé em mim também. Na casa de meu Pai há muitas moradas. Se assim não fosse, eu vos teria dito: vou preparar um lugar para vós, e quando eu tiver ido preparar-vos um lugar, voltarei e vos levarei comigo, a fim de que onde eu estiver, estejais também vós. E para onde eu vou, vós conheceis o caminho. Tomé disse a Jesus: Senhor, nós não sabemos para onde vais. Como podemos conhecer o caminho? Jesus respondeu: eu sou o caminho, a verdade e a vida. Ninguém vai ao Pai senão por mim. Se vós me conhecesseis, conheceríeis também o meu Pai, e desde agora o conheceis e o vistes. Filipe então respondeu: Senhor, mostra-nos o Pai, e isto nos basta. Jesus disse: há tanto tempo estou convosco e não me conheces, Filipe. Quem me viu, viu o Pai. Acreditai-me, eu estou no Pai e o Pai está em mim. Acreditai ao menos por causa destas mesmas obras. Em verdade vos digo, quem acredita em mim fará as obras que eu faço e fará ainda maiores do que estas, pois eu vou para o Pai. Palavra da salvação, glória a vós, Senhor.
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7: A eleição dos primeiros diáconos nos desafia como igreja a sermos mais inclusivos nos ministérios. O que aconteceu no começo da igreja? Os apóstolos, percebendo a necessidade de servir melhor a comunidade, elegeram responsabilidades, reconhecendo a diversidade de dons entre os seus membros. No Evangelho, Jesus se apresenta como o caminho, a verdade e a vida. Ao dizer: eu sou o caminho, ele nos convida a seguir seu exemplo de amor e serviço, sem esperar recompensa. Um caminho que nos leva a uma vida plena em comunidade. Ao se identificar como a verdade, ele nos desafia a abraçar seu amor comprometido com uma verdade que confronta as mentiras do mundo de hoje. Os fake news, ou as fake news do dia de hoje, promovendo uma visão clara e honesta do ser humano e do mundo. Quando Jesus se apresenta como vida, ele nos oferece uma opção que dá sentido a qualquer existência que queira assumir as suas causas. Jesus é o sentido da nossa vida. Vamos viver seus ensinamentos na nossa vida diária, com compaixão e responsabilidade. E mais do que uma fé teórica, ilusória, Jesus nos chama a incorporar o seu amor em cada ação, em cada decisão. E nós nos perguntamos, como ser hoje imagem de Jesus em nosso dia a dia? Nossa igreja é um espaço de criatividade e onde as pessoas têm oportunidade de se manifestar? Em Jesus nós encontramos um amigo fiel que nos acompanha. Seguindo seu exemplo, descobrimos o verdadeiro sentido da vida e a alegria de compartilhar esta mesma vida com os outros. Que o Senhor te abençoe, te proteja, te ilumine e te guarde. Em nome do Pai, do Filho e do Espírito Santo. Amém.
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